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0: Bem, amigos ouvintes, ao som de linda canção aí, Can't Take My, né? Linda canção aí, lindíssima. Foi tema também do filme O Máscara, né? Então a gente vem chegando aí para vocês, amigos ouvintes, com esses sucessos lindíssimos durante as noites de segunda a sexta. E você participa aqui juntinho comigo no nosso programa Gold Night. Deixa eu mandar um abraço aí para o nosso amigo Amadeu Moura, ele que é de Vajota, está visitando o Hélio Taba, né? Está ali no espetinho ali na Praça do Aristóteles, né? Curtindo aí um pouco da paisagem da nossa querida cidade. Um abraço aí para o Amadeu Moura. Também vou mandar um abraço especial aí para os nossos amigos que estão curtindo o nosso programa lá em São Benedito, nosso amigo Márcio Oliveira, né? Então a gente já deixa aí um abraço especial para eles, tá bom? Amigos ouvintes, nossa próxima sequência já está recheada de sucesso. Você curte junto comigo agora, quando são exatamente 21 horas e 11 minutos.
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0: Amigos ouvintes, mandar um alô especial aí para o meu amigo Ataíde Furtado. Também mandar um alô especial para o meu amigo Valdeci lá em Russas, que está curtindo o nosso programa. Bem, gente, já são 22 horas e 2 minutinhos. Nosso programa vai chegando ao final, mas vamos deixar para você com Jude Cole a música Compare the Night para vocês. Então, boa noite e até amanhã, se Deus quiser, a partir das 20 horas com mais um Gold Night.
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0: 22h18.
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0: 22h31.
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4: E essa aqui é do nosso eterno e saudoso Gabriel Diniz. Pensa numa canção bonita.

0: 23 horas e 3 minutos.
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0: 23 horas e 14 minutos.
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0: 23:26.
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3: 23 horas e 37 minutos.
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0: meia-noite e um minuto.
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0: Meia-noite e 12 minutos.
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0: Meia-noite e 33 minutos.
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0: 1:17.
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0: 1:28.
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0: Para atrair, não precisa de contato físico, meu amigo.
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0: 1:39.
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1: Duas horas e 15 minutos.
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0: Valeu!
1: 2:27. 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

0: 2:39.
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0: 2 horas e 50 minutos.
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0: 3:12.
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0: 3:36.
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0: 3:47.
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0: 4 horas e 11 minutos.
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4: Frank Ribeiro, pra Samuel Rodrigues.
5: Pressão mundial, papai. Tem que respeitar, viu?
6: Peraí, bota na pegada.

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0: 4:24.
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0: 4:35.
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2: Eita, bom dia, bom dia, bom dia, seu Lodo Gênio da Hora, Caba Véi, são 5:06 em Rerioutaba. Está começando pela sua Rádio Agreste FM 98.7, o programa Bom Dia 98, na apresentação do seu amigo velho Luiz Locke. A partir de agora vai ficar com você até às 7 horas da manhã, tocando muito forró pra você curtir. Bom dia, meus amigos caminhoneiros, meus amigos topiqueiros, mototaxistas, bom dia. Meu irmão trabalhador, donas de casa, bom dia. Meus irmãos vigilantes, meus irmãos garis, aquele abraço. Meus irmãos da área da segurança, da saúde, eita rapaz. A educação, muito obrigado pela preferência e pela audiência, é? Bom dia também, meus irmãos aí da internet aí que você está me vendo aí. Hoje eu estou ao vivo para Rerioutaba, para o Ceará, para o Brasil e para o mundo através do meu Facebook do Luiz Antônio. Você que está catucando a internet por aí, vai procurando que você vai me achar. Hoje é sexta-feira, sextou. Hoje é 3 de julho de 2026. Santos do dia, hoje é dia de São Tomé Apóstolo. Bom dia, compadre João Inácio, já está acordado, já está aqui no zap, já está por aqui, viu? Bom dia para o César do Mercantil do Povo, também que essa hora já está acordado, rapaz. Eita, que o dia hoje está gostoso, está é bom, viu? Fresquinho, né? Eita, rapaz, saúde, rapaz, mastigue bem os alimentos, hein? Mastigue bem os alimentos corretamente. Seu Luiz, vamos começar o show, vamos começar o show. Banda Café Quadro, abra aí o show, rapaz. Olha com a música, meu bem, a rocha.

0: será?
1: Esse é o Dudu Gé da Hora Caba Velho. São 5 horas e 11 minutos em Rede Utaba. E eu já tenho ouvinte na linha, já tenho ouvinte na linha. Mas não é a linha do trem, é a linha da comunicação. Bom dia, compadre João Inácio, dá seu recado aí.
2: Bom dia,
1: compadre João. Eita, caba bom, viu? Acorda é cedo, rapaz. É, amanhã é sábado, hein? Eita, rapaz. Rapaz, quem vai comer bolo e beber guaraná hoje sou eu, seu João. Eita, rapaz, hoje eu vou comer bolo e beber guaraná, vai adoçar a boca. Valeu, seu João, muito obrigado pela sua audiência e sua participação. É isso mesmo, você faz quem, seu João, né? É, manda aí um áudio aí, rapaz, por 889-9917-1040. Eita, coisa boa. Arrocha aí, arrocha o nó, caboclo.

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1: Eita, seu do Já é da Hora, acaba bem, são 5 horas e 29 minutos em Rede Utaba e você curtindo aí, curtindo os melhores forró aí, na 98.7. Olha esse bloco musical bonito mesmo, Banda Café Quadro, é, canta a música, meu bem. Banda do Ratinho, rapaz, Rainha do Nheco Nheco. Banda Aquários, canta Deixe a Poeira Subir. Jean e Giovanni, olha, Caçador de Corações. Banda Calypso canta, olha aí, a Príncipe da Príncipe Encantado. E Banda Brucelose, Por Que Brigamos? Ora, por que brigamos? Porque a gente briga mesmo, né? Mas muito obrigado a você que já está sintonizado aí no 98.7. Muito obrigado pela audiência e pela preferência. Aniversariantes famosos, hoje é aniversário do Tom. É de Tom Cruise. Eita, rapaz. É, bom dia aí pro seu João Inácio. Rapaz, seu João Inácio tá curtindo lá o Bom Dia 98, lá no Barro Vermelho. Muito obrigado aí pela audiência, né? Seu João, já fez o café? Tô sentindo o cheiro do bicho. Bom dia para a Bianca. Bom dia para a Maria Yasmin.

0: lá no Campo Lindo, né? As netinhas lá do seu Raimundo Nonato e da Dona Maria do Socorro, né? É, sobrinha do Sávio, né? É, sobrinha do Sávio, rapaz. É filha da Dona Maria, né? Que é a esposa lá do seu Robério, filho do seu Zé Maria do Bar. Aquele abraço aí a todos aí em Campo Lindo. Dona Joaquina Pereira, rapaz, Dona Joaquina Pereira, muito obrigado pela audiência, né? Dona Mazé, do nosso amigo Campina, rapaz, lá do Sassá, né? DJ Jorge, na Cabaceira, gente boa, né? É, bom dia também pro Raimundo Pereira, rapaz, o Evaldo Pereira, todo mundo lá no Campo Lindo, que curte o Bom Dia 98, hein? Seu Raimundo Braga também tá chegando por aqui, bom dia, bom dia, bom dia, seu Raimundo Braga, ótima sexta-feira para o senhor, viu? Eu já ouvi seu áudio. 5 horas e 31 minutos em Rio Taba. É um bom dia também, rapaz, para o Raimundo, para o Carlinho Caetano, rapaz. O Carlinho Caetano também acorda cedo, né, na estação. Tá lá curtindo o Bom Dia 98. Muito obrigado aí pela audiência, pela preferência. Bom dia, tio Léo. Bom dia, é o nosso amigo João Batista, o Samuel. É lá no bar do tio Léo, só o negócio tá pegando fogo, viu? Rapaziada lá curtindo o Bom Dia 98, né? Bom dia para o Zé Caruso, né? O Joaquim, rapaz, é o homem que faz a dentadura, né? Abraço aí a toda essa galera boa aí, rapaz, do bar Tio Léo, rapaz. É o bar e lanchonete frango assado, né? Bom dia para o amigo Chiquinho do Acordeão, o Paulo, que é só o chartão com a mão na massa.
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2: Olha a hora.
0: Olha aí, rapaz.
2: Ô, oh, rapaz. Hora boa, rapaz. É a hora dos aniversariantes. Quem vai comer bolo e beber guaraná hoje? Quem é? Quem é? Quem é? Vamos ver. Aniversariante do dia 3 de julho de 2026. Quem está de parabéns hoje é você, Luiz Esterra, rapaz, da Praça do Caial. Também a Cristiane Souza Silva, açude do Mato. Bia Almeida, lá em Bangu, no Rio de Janeiro. Raimundo Braga, rapaz, na Rampa de Baixo. Luiz Antônio da Silva. Eu, rapaz, o Luiz Ló também vou comer bolo hoje, ó. É da Travessa Coração de Jesus, no Barro Vermelho. Para vocês que estão de aniversário hoje, muitas felicidades, muita paz, muita saúde, muitos anos de vida. Parabéns, feliz aniversário, que essa data se repita por muitas e muitas vezes, viu? É, rapaz, seu Raimundo Braga hoje também tá de nível, rapaz, e eu também, Luiz Ló, é dia de comer bolo e beber guaraná. Eita, coisa boa, rapaz, até que o nosso dia chegou. E você que ainda não tem seu nome no Clube do Ouvinte, é só mandar pra cá, rapaz, data do seu nascimento, onde você mora e no dia do seu aniversário, você será homenageado de 5 horas da manhã até as 22 horas. Ou seja, no ditado popular, até as 10 horas da noite, em toda a programação da rádio. Parabéns, feliz aniversário pra vocês, são os votos do Luiz Ló e de toda a equipe da Rádio Agreste FM 98.7, a mais gostosa de se ouvir.

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1: Ora, seu Lulo Gedal, são 5 horas e 38 minutos e tem um ouvinte na linha. Tem um ouvinte na linha que vai falar agora aqui, né? Aí é isso, o Raimundo Braga, bom dia, dá o seu recado, hein? É a linha que não é do trem, mas é a linha da comunicação.
2: Bom dia,
1: seu Raimundo.
2: A mulher que vem no homem.
1: Eita, deve ser a mulher do Aníbal, né? É. Abraço pro senhor também, seu Raimundo. Muito obrigado pela sua participação. Muito obrigado pela audiência e pela preferência. Vambora. Arrocha aí, Aníbal.

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1: Eita, seu Lulu, já é da hora, acaba, velho. São 5 horas e 45 minutos em Reriutaba. Olha, gente, domingo, domingão, tem um forrozão dos amigos em prol do amigo Luiz Jean, lá do Engenho, que é o pai do nosso amigo Samuel Rodrigues, né? Mais conhecido como Bolacha Queijo, né? Nós vamos estar, se Deus quiser, ali no bar do Valmir Basílio, lá no bar do meu primo ali e do Nonatinho, a partir das 9 horas da manhã, né? É, rapaz, tem lá um bocado de forrozeiro lá, vai ter forró pra mais de metro, viu? 5 de julho, a partir das 9 horas da manhã. Bar do Valmir Basílio e Nonatinho. Próxima estação de Reriutaba. Vai estar participando os amigos Chaguinha da Palmeira, Samuel Rodrigues, né, seu filho, o Newton Schott, Ayrton Cantor, Gui Ribeiro, Moreira, Paredinha, Fábio Souza, vários artistas da terra, realização, turma do Quarentões e Amigos. É isso aí, você é nosso convidado a participar lá, né? Desse projeto bom para ajudar o nosso irmão, nosso amigo Luiz Jean, lá do Engenho. É uma brincadeira solidária com o Luiz Jean. Bom dia, Luiz Jean. Bom dia, Dona Aureni. Bom dia, Samuel Rodrigues. Aquele abraço. Bom dia a toda a comunidade boa do Engenho. Alô, Dona Luciana Fonseca. Muito obrigado pela audiência, né? Bom dia, Ricardo. Bom dia a todos. 5 horas e 47 minutos em Reriutaba. Vamos de música aqui no Bom Dia 98, na apresentação do amigo Luiz Ló.

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1: Sim, senhor, seu Ludo, já é da hora, Caba Velho, são 5:50 em Rede Utaba e tem mais um ouvinte na linha da comunicação. Bom dia, amiga Juliana, bom dia, seu esposo Luiz Carlos e o filhão Gabriel. Dá seu recado, Juliana, bom dia.
2: Bom dia, seu Luiz, parabéns.
1: Oh, muito obrigado. Eita, que hoje a gente come bolo e bebe Guaraná. Ô, oh, rapaz, eu que agradeço a vocês, né?
2: Seu Luiz, coloca uma música aí maravilhosa, tá?
1: Ó, oh, só se for agora.
2: Amado Batista.
1: Pronto.
2: Qualquer uma do Amado Batista, tá bom, meu amigo?
1: Deixa comigo que dá certo, viu?
2: Vamos dar uma luzinha também, né, pro nosso
1: Rério Animais de Rério Utaba, Ceará. Obrigado. Eita, rapaz, hoje é dia de comer bolo e beber Guaraná, hein? Adoçar diabetes. Valeu, Juliana, muito obrigado pela sua participação. Volte sempre à Rádio Agreste FM. Vamos curtir aí Amado Batista com a música Capa de Revista.

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1: Eita, sendo do Gé da Hora, acaba véi, são 5 horas e 55 minutos em Rio Tabo e você curtindo aí o Bom Dia 98, hein? Na apresentação desse amigo velho Luiz Ló. Olha, Abdias do acordeon, rapaz, é bode chiné, né? É, bode chiné, rapaz, solado bonito, hein? Também a música Jackson do Pandeiro, rapaz, a mulher do Aniba, a pedido aí do seu Raimundo Braga, que hoje também está de nível. Olha, Frávio José canta pra amar e ser feliz, é bom demais, hein? Bartô Galeno canta, rapaz, carta pra Isabela. Amado Batista canta a música Capa de Revista aí para a nossa amiga Juliana lá na Santa Cruz Velha. Olha, muito obrigado, você está sintonizado na melhor, na mais gostosa de se ouvir, 98.7. Bom dia também para o nosso diretor-presidente José Alves Coelho. Bom dia para o colega de trabalho, Ataíde Furtado, né? Para o seu papai, seu Assis, para a dona, sua mamãe, a dona Áurea e toda a sua família. Bom dia para o meu primo, rapaz, o Zé Boim, né, rapaz? É para o meu primo, é o nosso amigo, é o Torresmo, é o Gerardo, né? O Gerardo, rapaz, que negócio de Torresmo, rapaz? Torresmo é coisa de comida, rapaz. Gerardo, né? Bom dia também para minha prima Luciana, aquele abraço a todos que estão por aí, né? É ouvindo a 98.7. Bom dia para a turma do Calbi, rapaz, que estão sempre por ali, né? É, ali é o time da grama, rapaz. Bom dia a toda a galera aí, rapaz, que faz aí, né? Aí o Calbi por aí, né? Calbi, aquele abraço, meu irmão. Bom dia para meu amigo Netinho, né? Francimar, rapaz, né? O Carlos Bota, né? O Alberto, né? É que a senhora também estão com a mão na massa desde cedo, né, rapaz? Seu é humano que não é o governador, mas é um servidor lá no supermercado Três Irmãos. Bom dia, Erivaldo. Bom dia a toda a sua equipe aí, viu? Toda a família. Meu amigo Messias e dona Terezinha da loja São José Operário. Abraço pra vocês. Família e toda aí os auxiliares. Bom dia para o seu Cleudo Moraes, dona Franciana, né? Para o filhão Moisés, né? É, rapaz, o Ed Maricudo, né, rapaz, o Ronaldo Barbadinho, né, o Maciel, o Almir, rapaz, alô Almir, alô Fransquinha, Fransquinha é minha vizinha lá, né, rapaz, tava reclamando que eu não falei o nome dela, pronto, Fransquinha, tá aqui, eu quero saber se você tá acordado agora, né. É, bom dia a toda essa turma boa que essa hora da madrugada já está de pé, hein, desde as 5 horas da manhã, aquele abraço. 5 horas e 57 minutos em Rio Taba. Vamos a um apoio cultural. Volto já já. Jazinho com vocês.
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1: Eita, seu Ludo, já é da hora, acaba, velho. São 6:07 em Heritaba e tem ouvinte na linha. Tem ouvinte na linha, que não é a linha do trem, mas é a linha da comunicação. Bom dia, Luiz Carlos da Santa Cruz Velha. Dá teu recado? Bom dia, Luiz Carlos. É? Eita, rapaz. Rapaz, é, rapaz. Eita, obrigado, pá. Ô, oh, rapaz, muito obrigado, hein? É bom demais. Ó, oh, é bom demais pra engastar, né? Olha aí, rapaz, o homem gosta de bolo, hein? Olha aí, rapaz, muito bom demais, hein? Bom dia, Luiz, muito obrigado pela sua participação, meu irmão, volto sempre, né? É, rapaz, no dia 3 de julho de 1963, nasce essa coisinha que tá por aqui hoje, ó. Eita, coisa boa, é bom demais, né, rapaz? É isso aí, bora ouvir aí a música Sol Vermelho com o Amado Batista, né? Hoje o negócio aqui tá é bom, tá é arrochado, solta aí. Arrocha o nosso, seu Luiz Ló.

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1: Ora sim, senhor, segundo gelo da hora, acaba, velho, são 6:15 em Heriutaba. E você curtindo aí o Bom Dia 98, né? É, pela sua Rádio Agreste FM 98.7, a mais gostosa de se ouvir, de Heriutaba, Ceará. Olha aí, rapaz, mais um bloco musical do programa com as músicas, né? Aldo Senna, rapaz, a lambada do... A lambada do papão, ó. É Natinho da Giga também, rapaz. Peraí, deixa eu dar uma espiada mais de perto, né? É o Natinho da Giga, rapaz. Olha aí, ó. Não é, né? Olha aí, rapaz. Ixi, o negócio aqui tem uma falha, viu? Problema de farol, Netinho da Ginga. Não quero me amarrar. É, não se amarra não, fique solto, viu, caboclo? Tato Júnior canta, rapaz, eu quero é transar. Eita, acaba bom, viu? Amado Batista canta, rapaz, a música Sol Vermelho, né? É a pedida aí do Luiz Carlos, lá da Santa Cruz Velha. Pinduca, é, nossa vida é um buraco. Ele falou a coisa certa, rapaz. O pobre, o preto, o branco e o rico, quando morrer, vai pro buraco, não tem escapa, né? 6:17 em Heriutaba. Quero mandar aqui um bom dia também, sabe pra quem, rapaz? Sabe pra quem? Pro seu Francisco Erivaldo, ali no centro da cidade, a dona Ângela. Que curte muito o Bom Dia 98. Muito obrigado pela audiência e pela preferência. Bom dia para o Gerardo Borges. Alô, Gerardo Borges, aquele abraço. Cuidado com o seu Zé da hora, viu? É, um bom dia para o seu Manel Lourenço, né? A mãe Maria, rapaz, o vovó, né? O Francisco, o Antônio, o José e toda a família lá na Santa Cruz Velha. Bom dia para o meu amigo Valmir Rodrigues, rapaz, dona Marlene Abreu, lá no Barro Vermelho, aquele abraço. Bom dia para minhas primas, a Dália, para a Chaguinha, para a Maria, né, rapaz? Para o nosso amigo... Eita! É o João. Eita, João Camilo, né? João Camilo, a Dávila, o Davi, né? Rapaz, é tanta gente que até esqueço o nome, viu? Mas é tudo da família, né? Bom dia para o Zé Boi, rapaz, né? Para Francisca Boi, Puiúso Boi, rapaz, Chico Boi, Zé Boi, Raimundo Boi. Rapaz, é uma boiada danada, viu? E bom dia para toda Galdinada também. É Boi, Basil e Galdino. Eita, coisa grande, viu?
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2: Ora, sim senhor, seu Ludo Gênio da Hora, caba velho, são 6 horas e 29 minutos em Riritaba. E você curtindo aí o Bom Dia 98, rapaz, aí na apresentação desse amigo velho Luiz Ló, viu?

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1: Seu Ludo Gero da hora de novo, seu Ludo Gero. Eita, caba bom, viu? É, rapaz, compro um relógio pra você, rapaz. Toda hora você me pergunta a hora. Eita, rapaz. Olha aí. Mas muito obrigado a você que está sintonizado na melhor, na mais gostosa de se ouvir. Temos mais uma ouvinte na linha da comunicação. Dona Luzinete, bom dia. Muito obrigado pela sua participação. Continue voltando. Nós precisamos muito de você. Oi, bom dia, Dona Luzinete. E isso é bom demais, né? Pra todos nós. Pronto, já rodou, viu? Olha, foi o Roberto Carlos cantou, né? Ele e Padre Antônio Maria, cura, Senhor Jesus, né? É, que Jesus venha curar todos os nossos males, né? Curar a nossa mente, curar o nosso coração e, enfim, curar a todos.

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1: Só se for agora, seu Ludo, já é da hora. Acaba bem, são 6:38 em Rio Taba. E você curtiu aí Lima Júnior cantando Aqui Tem Maravilha. Tem mesmo, né? Luiz Gonzaga canta Forró Fungado. Marinês, rapaz, olha, Maria Chiquinha. Roberto Carlos e Padre Antônio Maria canta a música Cura, Senhor. Loca do acordeon, rapaz, coração de artista, né? Que solado bonito, hein? Quero mandar aqui um bom dia também para o nosso amigo, rapaz, é o Jorge Padeiro. É lá na Casa do Sossego, na Vila Campos, rapaz, aquele abraço, hein? Bom dia, seu Elisiário, lá em Primeira Vaz, muito obrigado pela audiência e preferência, né? Bom dia também para o nosso amigo Moranguinho, lá na Vila Campos, né? É, para o seu anúncio, né? É a dona netinha da Rério Aço. Eita, rapaz, seu Gerardo da Tupique, hein? Dona Lúcia Salles, aquele abraço. Dona Maria do Carmo, é, muito obrigado pela audiência, né? Maria Tamires também, né? O Rogério, seu filho, e o garotão, rapaz. Ele, no momento, fugiu o nome do menino. Eita, mas é o garotinho, viu? É o neto da dona Maria do Carmo. Bom dia vocês aí, todos aí, o Zé Maria, rapaz, da também da Vila Campos, né? É o Zé Maria do seu Rosendo, né? Abraço aí a toda essa comunidade boa aí da Vila Campos. Meus amigos aí da Vila Nova, bom dia, muito obrigado pela audiência, pela preferência, né? A minha amiga Dona Anitta do Goni, né, rapaz? É, que tá lá sempre lá, né, ouvindo o programa 98, rapaz. Bom dia para o seu Zé Carlos da Cabaceira, né, rapaz? Que tá sempre ligado na programação da Rádio Agreste FM 98.7, a mais gostosa de se ouvir. É, isso é bom demais, rapaz. Um bom dia também, sabe pra quem, rapaz? Pro Haroldo de Andrade, né, rapaz? O amigo Nazareno, o Alessio Cordeiro, rapaz, que tá aqui, é no meu Facebook aqui, tá ao vivo na internet aqui, né? Hoje eu tô ao vivo para a Rádio Taba, para o Ceará, para o Brasil e para o mundo. Chegou mais alguém aqui, deixa eu dar uma espiada mais de perto. É o amigo Idelvan Silva, rapaz, chegou agora aqui no meu Facebook aqui, né? É, eu tô ao vivo aí, você que tá me vendo, tá me ouvindo, muito obrigado pela sua preferência e pela audiência. Isso é bom demais, né? A gente contar com as amizades, é muito bom. Bom dia para o nosso amigo, rapaz, é o meu primo Vinícius, rapaz. O Vinícius é o pintor, né? O Alexandre pintor também, é tanto pintor, né? Vou um apoio cultural, volto já já.
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3: Ora, sim, senhor, seu Ludo Gé, da hora acaba velho, são 6:44 em Heriotaba e tem mais um ouvinte na linha, é o seu Elisiário de Primeira Vaza. Seu Elisiário, bom dia, dá o seu recado. Bom dia também pro senhor, seu Elisiário, pra família. Oi, muito obrigado. Hoje é dia de comer bolo e beber guaraná. Também estou no meio hoje. Bom dia, seu Elisiário. Volte sempre à Rádio Agreste FM 98.7. A mais gostosa de te ouvir. Abraço aí a toda a comunidade boa aí de Primeira Várzea.
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1: Só se for agora, seu Ludo, já é da hora, acaba, vem, são 6:53 em Rede Utaba, e você curtindo aí o Bom Dia 98 na apresentação desse amigo velho Luiz Ló. Olha que bloco musical bonito aí, rapaz, olha, é a Banda Vitamina, né? Eita, rapaz, Vitamina C, eu vou procurar, não vou arrochar o Ló. Clemilda canta, rapaz, Bilhete da Comadidinha, né? Tudo é na Comadidinha. Gaviões do Forró, rapaz, pra lá de Bagdá. Olha, muito obrigado a você que está sintonizado na melhor, na mais gostosa de se ouvir, 98.7. Bom dia para o nosso amigo Idelvan Silva, lá no Mufumal, né? É a terra do meu amigo Britinho, dos teclados também no Mufumal. Bom dia, Biota. Bom dia a toda a comunidade boa do Mufumbau. Alô, Rodrigo Pinto, aquele abraço. Bom dia para o nosso amigo Zé Padeiro, rapaz, lá no Barro Vermelho, né? Na rua Joaquim Moraes. Juntamente com a dona Francinha, sua esposa. Bom dia também para o Reginaldo Padeiro, o Célio Padeiro e toda a família Padeiro, aquele abraço. E por aqui eu vou finalizando também. Ah, o Alessio Cordeiro, né? Alessio Cordeiro, aquele abraço, viu? Por aqui vou finalizando aqui a minha participação, mas não desligue seu rádio não, porque daqui a pouco tem a colega Nara Posidônio com o programa Playlist 98 até às 11 horas da manhã, viu? Obrigado também a todos que estão me felicitando pelo meu aniversário hoje, muito obrigado, né? Que Deus nos dê muitos anos de vida a todos nós. Aos amigos da internet, dos internautas, muito obrigado pela preferência e pela audiência, né? Eu pretendo voltar na segunda-feira, no mesmo horário, às 5 horas da manhã, fazendo o programa na internet, se assim Deus me permitir. Só posso dizer, ótima sexta-feira a todos, que todos tenham uma ótima sexta-feira abençoada, que corram dos perigos, dos acidentes, né? Da violência, que Deus possa operar em todos os nossos corações. Deus comigo e Deus com todos. Fui!

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Bom dia, bom dia, bom dia, bom dia, meus amores. Bom dia, Rio Taba, bom dia, Brasil. Playlist 98, o melhor programa de todas as manhãs, já está começando. Eu sou Nara Posidoni, meus amores, e vou lhe fazer companhia até as 11 horas da manhã. Só tocando a sua música preferida. Ligue, participe. Pode pedir a sua música preferida, tá? Oferecer pra alguém especial, somente para curtir, tá bom? Mandar seu alô, ficar à vontade. 889-9917-1040. Prontíssimo. Nosso WhatsApp está aqui, ó. Liberadíssimo pra você. 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Ah, gostosa de se ouvir, não é? Hoje é 3 de julho de 2026, menina, sexta-feira. Sextou, sextou, sextou. É isso mesmo, uma linda manhã de sexta-feira, não é isso? Que venha em paz e que Deus nos dê força e coragem, né? Somos guerreiros, batalhadores e vencedores, né? Vamos que vamos, menino. Não pode deixar a peteca cair, não. Vambora! 7:17. Bom dia! Ficar por ficar com eles.

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1: Parei na contramão.
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1: Música de 1966, hein? É saudade.
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1: 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Essa é do fundo do baú e é boa, viu?
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1: 7:39. 7:39, né? Playlist 98, o melhor programa de todas as manhãs. Estamos aqui, meus amores, de volta pra você. E eu, Nara Posidoni, estou aqui, ó, esperando sua ligação, seu áudio, sua mensagem, pra você pedir aquela sua música.
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1: Ligue, participe, 889-9917-1040.
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1: 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Eletrotel Som. Sete horas e 41 minutinhos. Olha só, Raimundo Braga pede duas lindas canções, né? Nuvem Passageiro com Hermes Aquino e Trem Bala com Ana Vilela. Já tá aqui no ponto, meu amigo. Bom dia pra você, tá? Um ótimo dia de trabalho pra você e todos os seus colegas aí da padaria, aí na Praça da Estação, tá bom? E também um grande alô para minha querida amiga, a dona Marlene, lá em Amanaiara, ela que está ligadinha disso aqui com a gente. Bom dia, bom dia, bom dia, dona Marlene.
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1: 7:42, vamos de música. Nuvem Passageira com Hermes Aquino.

de 2026, esse é o Giro de Notícias. Eu sou o Roberto Notari e você acompanha os destaques do dia. Os ministros do Tribunal Superior Eleitoral vão se reunir no próximo dia 14 com representantes de institutos de pesquisas eleitorais. O objetivo é estabelecer critérios para a realização dos levantamentos. A agenda se dá após o presidente do TSE, Cássio Nunes Marques, suspender a divulgação de um estudo que apontou queda de Flávio Bolsonaro após divulgação de sua ligação com Daniel Vorkaro. O senador e pré-candidato à presidência Flávio Bolsonaro enviou manifestação ao governo Trump pedindo o adiamento do tarifaço por 180 dias, ou seja, para depois das eleições. No documento, Flávio admite que as ações dos Estados Unidos têm fortalecido o presidente Lula. O governo brasileiro defende que o tarifaço não se justifica e pede que não seja aplicado. O presidente Lula classificou o bolsonarista como traidor da pátria. O número de mortos na Venezuela após os fortes terremotos que atingiram o país na semana passada já é de aproximadamente 2.600. As informações foram confirmadas pela presidente do país, Delcy Rodrigues. O governo local afirmou que as equipes de resgate vão continuar os trabalhos de busca desaparecidos. O ônibus superlotado

0: ficaram feridas. As informações foram confirmadas pelas autoridades locais. Suíça venceu a Argélia por 2-0 e está nas oitavas de final da Copa do Mundo. A seleção europeia encara agora o vencedor entre Colômbia e Gana. Portugal virou no final contra a Croácia e venceu por 2-1. Os lusitanos enfrentarão a Espanha na próxima fase, que bateu a Áustria por 3-0. O Giro de Notícias é uma produção da Agência Rádio Web. Produção e apresentação, Norberto Notari. Trabalhos técnicos, Mário Melo.
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0: É isso aí, meus amores. Delícia, delícia, delícia. É ter a sua companhia aqui com a gente todo dia de manhã. Aqui, ó, na gostosa de se ouvir. Na 98 FM.
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0: Programa Playlist 98, na apresentação sua amiga Naira Posidônio. Ligue, participe, meus amores. Até as 11 horas da manhã estamos aqui, ó, bem juntinho, coladíssimo com você. E claro, tocando a sua música preferida. 88999171040. É facinho, facinho, não é? 88999171040. Olha só, meus amores, 8 horas e 13 minutinhos, né? 8 horas e 13 minutos.

Quero mandar meu muito bom dia a todos os nossos queridos comerciantes Herutabense. Bom dia para você que está nos ouvindo lá no seu comércio. Bom dia para você que está nos ouvindo no seu trabalho, não é isso? Na casa da patroa, do patrão, não é? Você que está dirigindo, está aí na estrada, nos dando aquela carona maravilhosa, não é? Dirige em paz, vá tranquilo, tá bom? Chegue bem ao seu destino, tá? E muitíssimo obrigada pela sua preferência, tá bom? Um ótimo bom dia a todos os nossos queridos garis, não é isso? Nossos pedreiros, serventes, pintores, mecânicos, serralheiros, borracheiros. As minhas secretárias do lar, não é? Isso mesmo, secretárias do lar. Pega e bagunça o meu cabelo e fala sussurrando em meu ouvido. É as meninas nos ouvindo lá no trabalho, né, meninas? Bom dia a toda a dona de casa que tá em casa aí tomando cafezinho da manhã, lavando a louça do café, não é? Arrumando a casa, hein? Lavando roupa, nativa e com o rádio ligado, ouvindo aqui a gente, né? Obrigada, que coisa linda. Bom dia a todos os nossos profissionais da saúde e da educação. Os meninos ali, nossos vigias, nossos guarda noturno, nossos seguranças, nossos policiais, não é? Enfim, um ótimo bom dia pra você, aonde você estiver, o que você estiver fazendo, tá bom? Fique aqui juntinho, coladinho com a gente, você vai adorar. 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Meu corpo nu, encenação de citação. É um tesão te ver assim. 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E um grande alô para o senhor Zé Carlos de Cabaceira. Ele que parabeniza o nosso colega de trabalho, o seu Luiz Ló. É isso mesmo, gente. O seu Luiz está completando mais uma primavera hoje, tá? De aniversário. Parabéns, parabéns, colega. Tudo de bom para você. Muitos anos de vida, saúde, alegria. Tudo de bom, tá bom? E vamos de muita música gostosa. Aviões do forró, bem feito.

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1: É isso mesmo, meus amores, 98,7. A gostosa de se ouvir, 8 horas e 27 minutos, né? Olha só, você acabou de ouvir aí Marisa Monte, Amor, I Love You. Essa foi a pedida do seu Lúcio lá na rua Pedro Rodrigues, isso mesmo. E a próxima música é Uma Linda Saudade com o rei do brega, né? Reginaldo Rossi, não é isso? Vou começar tudo de novo, linda canção, isso mesmo. Essa aí eu ofereço para os meninos padeiros lá no centro da cidade de Heritava, não é isso, menino? Bom dia, bom dia, bom dia. Quem é Ronaldo Barbadinho, não é isso? Edmar, né? O Bruno, né? E o restante da rapaziada aí, não é? Bom dia, meninos. Sei que alguém de lá adora Reginaldo Rossi, não é isso? Então vamos ouvir Reginaldo Rossi. Vou começar tudo de novo.

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3: É isso mesmo, meus amores, contando aqui pra vocês a primeira do horóscopo do dia e começando pelo seu signo de Áries. Bom dia, arianos! Você precisa começar a retomar alguns estudos que deixou abandonados ou talvez voltar a estudar um pouco mais sobre o que já sabe. Mas lembre-se de que o conhecimento está sempre sendo renovado, assim como as tecnologias que são usadas. Você precisa de um curso de treinamento, faça-o sem hesitar, se tiver a possibilidade. Áries pode experimentar uma sensação de cansaço hoje, especialmente à noite. É importante que você faça mais exercício, pois ao contrário do que os outros acreditam, o esforço físico é uma rotina correta de exercícios. Nos dá mais energia para enfrentar o dia, não é? Touro, você está sendo um bom exemplo para alguém que lhe é muito próximo. Ele o admira e você pode notar isso, porque ele sempre lhe faz perguntas sobre coisas que você sabe e você gentilmente lhe dá as respostas de que ele precisa. Hoje ele fará um pedido muito importante, talvez seja algum tipo de recomendação sua. Portanto, se ele lhe pedir, não hesite em ajudá-lo. Um dia para curtir com a família e dar espaço às pessoas que você mais ama. Lembre-se de que elas são as que sempre estiveram ao seu lado em tudo. Portanto, não deixe de vê-las ou de fazer com que se sintam importantes em sua vida. Gêmeos, no amor você está esperando demais para dar um passo maior. Não deixe que a pessoa tome a iniciativa. Você sempre pode dar o passo para conquistar alguém ou acabar convencendo a pessoa de seu interesse, de que vocês podem ter algo muito bom juntos. Não tenha medo de tomar iniciativa em um projeto que estará diante de seus olhos. Será algo que funcionará perfeitamente. Você só precisa fazer a sua parte para que seja um sucesso. Uma pessoa muito importante para você está passando por um momento de fraqueza e você percebeu isso. Câncer, você está sentindo que não está avançando em seu trabalho, e isso pode ser porque não está prestando atenção à fórmula certa para o sucesso. Comece a dar os passos certos para chegar ao final muito bom, né? É o que você sempre quis. Basta projetar e decretar o que quer que aconteça. Explorar seu mundo interior será algo muito necessário para esse dia. Você sempre pode fazer um curso de relaxamento ou meditação para conseguir isso. Não será tempo perdido, mas é possível conseguir isso de outras maneiras. Você está de olho em uma pessoa, mas ela não está respondendo da maneira que você queira ou imaginava. 8:35, você conferiu aí seu signo de Áries, Touro, Gêmeos e Câncer. Daqui a pouquinho o signo de Leão, Virgem, Libra e Escorpião. Aguarde. E vamos para mais uma música, não é isso? Deixa eu ver aqui. Muda de Vida, com Zezé de Camargo Luciano. Essa é a pedida de Assis Barbosa, em Lagoa Grande. Ele oferecendo para uma alguém muito especial lá em Amaraiara. Foi muito bem, de Assis Barbosa, de Lagoa Grande. Tá aqui sua música, vamos ouvi-la, tá bom? 8:36, né? 8:36. Isso mesmo, passa rápido, não é? Vamos ouvir, meus amores.
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Recordamos sua jornada com amor e gratidão. 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

É isso aí, meus amores. 8 horas e 54 minutinhos. Já estamos aqui de volta, né? Programa Playlist 98. Playlist 98 aqui na sua Rádio Agreste FM de Rio Itaba, na gostosa de se ouvir, né? E também o melhor programa, não é? O melhor programa de se ouvir, meus amores. Um passarinho me contou. Ei, Renatinho, tá acordado, Renato Santos? É, o Renatinho, apresentador aqui do programa Antena 98, né? Um passarinho verde me contou que você tava falando aqui. Que não poderia falar meus amores, né? Que é só comigo, né? É meus amores, é só canarinha, né? Pode ser, meu amigo, tá liberado, viu? Tá permitido. É isso mesmo, meus amores. 8 horas e 55 minutinhos. Ligue, participe, mande seu áudio, sua mensagem. Peça aquela sua música preferida. 889-9917-1040. E olha só, meus queridos, olha só. Não perca hoje, meio-dia, no programa Bom Dia, né? Bom Dia, notícias bom. Notícias do dia, né? No programa Notícias do Dia, hoje, meio-dia, tá bom? É, receberemos a visita da vereadora Lili Lemos, tá bom? Ela vai dar aqui uma entrevista aqui, tá bom, meus queridos? Não perca, é hoje, meio-dia. No programa Notícias do Dia, tá bom? Receberemos a convidada, né? A entrevistada do dia, a vereadora Lili Lemos. É hoje, viu? Meu dia, não perca. 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E a dona Lúcia, né, lá do bairro do Engenho, ela pedindo a música Lua dos Namorados com forró Saborear. Já já eu toco pra senhora, dona Lúcia. Um ótimo bom dia a todos os nossos ouvintes lá no bairro do Engenho e também toda a galera de Açude do Mato e todo o pessoal ali da Avenida Alderico Magalhães, né, saída para Guaraciaba do Norte. Música.

0: E Chaga Moranguinho de Vila Nova pedindo três músicas, né, Chaga? Na Estrada de Santos com o Rei Roberto Carlos, Pé de Macaco com Eduardo Costa, né? Meto o pé na cara dele com o Leandro Leonardo. Já toco pra você, Chaga. Um ótimo bom dia a todos os nossos ouvintes de Vila Nova, ali pertinho, ali na rua Padre Cícero, Vila Campos, São José dos Doroteus, Praça da Estação, Pão de Açúcar, né? Santa Cruz Velha, Nova Santa Cruz, Rampa de Baixo, Rampa de Cima, loteamento Sales Paiva. Todo o pessoal que mora ali pertinho do Hospital Rita do Vale Rego, ali próximo Cras, Areninha, não é, meu? Muito bom dia. Ah, sim, Dona Cagesse mandando água lá para aquela rua ali, ó. Aquela rua ali que fica de trás da estação, que eu não me lembro o nome, tá bom? Mas eu acho que ali é Santa Cruz Velha ainda, né? E também ali para a Rampa de Baixo e também mandando água para a rua Pão, rua não, bairro Pão de Açúcar, tá bom, meus queridos? Cagesse ligando água ali para a Rampa de Baixo, ali para a rua ali de trás da estação, né? E também para o bairro Pão de Açúcar.
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1: Playlist 91. 9:14, signo de Leão. Bom dia, leoninos. No amor, aparecem alguns fantasmas do passado da outra pessoa que podem fazer com que você se sinta um pouco mal. Não deixe que isso interfira no que você formou, nem gere ciúme por causa dessa situação. Você tem que encarar isso como algo muito natural que pode acontecer na vida de qualquer pessoa. Você provavelmente ainda não conseguiu chegar ao ponto em que realmente quer estar. Portanto, se estiver precisando de dinheiro, deve recorrer às pessoas em quem confia, pois sabe que vai melhorar muito daqui a algum tempo, mas há coisas que precisa pagar e que não podem esperar. Você está deixando a vida passar sem entrar no trem que o leva para um lugar melhor. Virgem, virgilianos, se você está ganhando pouco dinheiro no trabalho que faz e precisa de mais, provavelmente vai querer aceitar um segundo emprego, mas a melhor opção seria procurar um novo lugar para trabalhar. Faça isso a partir de hoje. Não pare de comparar seu trabalho com o de uma pessoa que sabe mais. Você pode aprender muito com isso. Tente não ter inveja do sucesso dos outros. Sua hora de brilhar chegará se você começar a fazer as coisas direito. Você tem uma grande capacidade para que escolheu como carreira. Só precisa ter um pouco mais de confiança em seu talento. Libra, o amor precisa de mais apoio de sua parte. Você está deixando aquela pessoa especial escapar sem motivos aparentes. Dê mais atenção a ela. Você tinha uma viagem planejada e provavelmente está prestes a cancelar seus planos. Talvez um imprevisto seja a causa disso. Não se deixe desanimar por isso. Você sempre pode voltar a planejar aquela viagem que tanto deseja. Se você tem uma oferta de emprego em outra cidade, é melhor considerar hoje as boas possibilidades que isso pode lhe trazer. Você pode colocar tudo em uma balança e perceber que há mais contas do que prós nessas decisões, né? Pense bem no que vai fazer, né? Signo de Escorpião. Hoje é um bom dia para passear pela cidade e descobrir coisas novas, lugar onde nunca vai terminar de conhecer tudo que o lugar onde você mora tem a oferecer. Dê a si mesmo a oportunidade de sair e respirar ar fresco. O jogo no casal é muito importante e hoje você receberá um conselho muito válido sobre isso. Nunca deixe de explorar coisas novas com a pessoa amada. É provável que hoje você dê rédea solta às suas paixões e ao jogo íntimo. Será uma noite cheia de paixão se você permitir e excitar isso. Um momento de lucidez no trabalho poderá ser o pontapé inicial para uma carreira muito boa que lhe trará grandes frutos no futuro, né? 9:17, você conferiu aqui mais um horóscopo do dia, tudo sobre o seu signo de Leão, Virgem, Libra e Escorpião. Daqui a pouquinho os últimos, tá? Sagitário, Capricórnio, Aquário e Peixes. Aguarde, daqui a pouquinho tem mais horóscopo do dia pra você. 9:18, você conferiu Linda Saudade Internacional, né? Essa foi a pedida de Assis Sidney, né? É, de Lagoa Grande, oferecendo pra alguém muito especial em Amanaiara. Linda canção, viu? Bonita, linda saudade, maravilhosa, viu? Bom gosto. E um grande abraço a todos os nossos ouvintes lá de Lagoa Grande, sempre ligados aqui com a gente. Muitíssimo obrigada pela preferência. E vamos de mais música, né, Roberto Carlos? As curvas na Estrada de Santos, né? As curvas da Estrada de Santos. Essa vai para Chaga Moranguinho, em Vila Nova. Bom dia.
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Claro, meus amores, você está fazendo aniversário e a família Agreste FM quer te dar os parabéns. Olha só quem está completando mais uma primavera hoje, dia 3 de julho de 2026, sexta-feira. É você, Luiz Esté, lá na Praça do Caial, Cristiane Souza Silva, no Açude do Mato, Bia Almeida Bangu, Rio de Janeiro, Raimundo Braga, Rampa de Baixo. Raimundo, meu querido, você tá fazendo aniversário, não disse nada, hein, danado? Foi o primeiro ouvinte do dia, né? Bem cedinho, já mandou uma mensagem, pediu a música dele, danado, não falou nada pra

0: E eu aqui, Nara Posidônio, em particular, desejo um feliz aniversário ao nosso colega de trabalho, o seu Luiz Ló, que é uma grande figura, amada e respeitada por todos aqui na Rádio Agreste FM, e sei também pelos nossos ouvintes, né? Seu Luiz é uma pessoa mais do que especial, querida, muito querida, viu? Toda a cidade adora seu Luiz, adora, porque é uma figura incrível, uma pessoa maravilhosa, merece tudo de bom em suas vidas, né? O bichinho passou um tempo doentinho, mas tá aí, ó, contando a história, venceu, é um guerreiro, e é um ser humano que tem um coração enorme, uma pessoa que não sabe dizer não pros outros, tá ali disposto pra tudo, viu? É pau pra toda obra. Feliz aniversário, seu Luiz. Muita saúde pro senhor, tudo de bom, tá bom? Beijo pro senhor e pra dona Amélia, tá? E feliz aniversário pra você, né, Raimundo Braga, que não falou nada, hein? Feliz aniversário, meu bem, tudo de bom pra você, tá? Que Deus te abençoe, te proteja sempre, tá bom? E feliz aniversário, claro, a todos os nossos ouvintes, Sério Tabenço, do dia 3 de julho de 2026. Tudo de bom pra vocês, meus amores. E olha só, se você conhece alguém que vai fazer aniversário, dê uma ligadinha pra cá, 889-9917-1040. Aí você dá o nome dele completo, o endereço onde ele mora, a cidade onde ele vive, que a gente faz essa homenagem pra ele das 5 horas da manhã até as 22 horas, tá bom? Parabéns, meus queridos. Tudo de bom pra vocês, tá? Parabéns a você. 9 horas e 29 minutinhos. Não sai daí. Vamos para os nossos apoios culturais. E daqui a pouquinho a gente volta com muito mais pra você, tá bom? 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

É isso aí, meus amores, 9:37. Já estamos aqui de volta, meus queridos, com o melhor programa de todas as manhãs pra vocês, tocando somente a sua música preferida, né? Programa Playlist 98, na apresentação aqui a sua amiga Nara Posidônio, lhe fazendo companhia todo dia de manhã, de segunda a sexta, das 7 horas da manhã até as 11 horas da manhã, meus amores. E não esquece que amanhã, a partir das 13 horas, também temos mais um encontro marcado, tá bom? É no programa Tarde Legal. Às 13 horas, tá? Espero todos vocês lá, tá bom? 9:38, ligue, participe, peça sua música. 889-9917-1040. 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Bibi de Calcaia, né, Bibi, minha querida? Beijo, beijo, beijo. Bom dia pra você, meu bem. Ela pede a música Adeus Até Nunca Mais, com banda Aviões do Forró. E eu tô aqui, ó, só esperando sua ligação também, seu áudio. Faça como a Bibi, que sempre entra aqui em contato com a gente, manda mensagem, pede a sua música preferida. Faça como ela, peça também a sua música. 889-9917-1040. Até as 11 horas da manhã, meus amores, eu estou aqui, ó, lhe fazendo companhia e lhe atendendo com todo o carinho do mundo, com o maior prazer, tá? Quero mandar um super beijo a todos os nossos ouvintes, dos nossos interiores, distrito, município, a toda a galera de Pé de Serra, Cabaceira de Cima, Gico de Cima, Campo Lindo, não é? Todo Campo Lindo ligadíssimo com a gente, né? Ali o pessoal de toda a Manaiara, Bom Lugar, Pontal, Fidal, Angico de Baixo, é ali Tabuleiro, Caiçara Americana, Sombrio, São Romão, Riacho das Flores, não é? Lagoa Grande, Muquém, Primeira Várzea, Sarapó, Arapuca, Sabonete, não é isso? Todos os nossos interiores sempre ligados aqui com a gente, nos acompanhando todo dia. Muitíssimo obrigada pela sua preferência, tá bom? E Cabaceira, né? Ainda tá em festejo, né? Claro, Cabaceira está em festejo ainda, com certeza.

9h42. Eu acho que ainda tá, não tenho certeza não. Eu não tenho certeza não, cabaceira, que me perdoe, me desculpe, tá? Seu Zé Carlos tá ligando aqui, ele vai já me dizer. Rapaz, eu acho que já terminou. Já tô avisando que já passou, né, gente?

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1: Maço Greik infinito. Essa vai para o seu Luíslo.

0: Linda canção com ela, Thalita Mel, Dondon, participação de Xan de Avião. Olha só, o João Marcelo Alves de Ipu mandando um super alô para o senhor Luiz Ló, né, seu Luiz? E ele pede a música Folha Seca com Amado Batista. E também quem parabeniza o seu Luiz Ló é o senhor Zé Carlos de Cabaceira também, e parabeniza também o Raimundo Braga lá na Praça da Estação, né? Sim, e o seu Luiz Ló mandou um recadinho para vocês, queridos ouvintes, agradecendo pelos seus parabéns, né? Então vamos ouvir. Bom dia, senhor Luiz Ló.
1: Bom dia,
0: meu amigo. Nada.
1: Quero aqui agradecer a todos aqueles que estão felicitando pela passagem do aniversário. Muito obrigado a todos. Aos ouvintes da Rádio Agreste FM, que hoje de manhã, né, mandaram seu recado. E eu fico muito feliz, né? Fico emocionado com tantas palavras bonitas, né, que realmente nos levantam o nosso astral. Agradeço muito a Deus por estar vivo hoje, né? Com certeza estou aqui, né, sempre ao lado desse povo maravilhoso que está sempre me dando essa atenção. E muito obrigado a todos os ouvintes da Rádio Agreste FM 98.7, a mais gostosa de Chile. Abraço aí do seu Luiz Ló, do seu Luiz dos Picolés. Não tem como sem falar o Luiz dos Picolés. Valeu, Leandro, obrigado.
0: De nada, meu amigo, o prazer é todo nosso, tá bom? E pessoas especiais têm que ser homenageadas todo dia, né? O senhor é uma pessoa muito legal demais, uma pessoa muito especial, que tem um coração enorme, merece tudo de bom. Passou por uma grande luta e graças a Deus o senhor venceu, porque o senhor é um guerreiro. Que Deus lhe abençoe, lhe dê muitos anos de vida, muita saúde, tá bom? E todos estão aqui lhe parabenizando, porque a gente sabe o quanto a pessoa especial você é, né, meu querido? De bom pra você. Sinta-se também abraçado aqui pelos seus colegas de trabalho aqui da Rádio Agreste FM, tá? Tudo de bom pro senhor, seu Luiz. E eu ofereci uma música pro senhor aqui, tá bom? Márcio Greik, né? Infinito. Eu sei que o senhor adora, ama esta música. Parabéns pro senhor, seu Luiz. Tudo de bom, viu? Beijo pra dona Amélia.
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0: Eliane, coração transparente.

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2: Isso mesmo, meus amores. 98,7. Rádio Agreste FM de Iritava. A gostosa de se ouvir, a maravilhosa. 10 horas e 19 minutinhos, né? 10 horas e 19 minutos. Playlist 98, meus amores. Claro, o meu, o seu, o nosso melhor programa de todas as manhãs, não é? Eu sou Nara Posidoni, meus amores, e lhe fazendo companhia todo dia de manhã aqui pra vocês, tá? De segunda a sexta, das 7 horas da manhã até as 11 horas da manhã, tocando a sua música preferida. E em falar em música preferida, dá uma ligadinha pra cá, dá? Liga pra gente, manda seu áudio, sua mensagem, escolha aí uma música bem legal, uma música de seu gosto, aquela sua saudade, o sucesso do momento, peça a sua música, eu lhe atendo na hora, claro. 889-9917-1040. Com o maior prazer, com todo carinho, eu toco aqui a sua música preferida, tá?
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2: 889-9917-1040. Olha só, o senhor Manuel Lopes, lá de Santa Cruz Velha, parabeniza o seu Luiz Ló pelo seu aniversário. Um grande alô para o seu Manuel Lopes, né? E todos os nossos ouvintes em Santa Cruz Velha e Nova Santa Cruz, ligadinho aqui com a gente. 10 horas e 20 minutinhos, meus amores. Vamos aqui à última do horóscopo do dia, contando tudo, tudo, tudo sobre os nossos signos, não é?
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2: Signo de Sagitário. Bom dia, sagitarianos. Você deveria começar a praticar um esporte que estimule seu lado competitivo e também lhe proporcione diversão. Você não se arrependerá. Uma pessoa muito importante para você fará um comentário que pode parecer ruim para você, mas depois de pensar um pouco, você perceberá que ela fez isso com a melhor das intenções. Se você tem filhos, é provável que viva uma situação um tanto complicada com um deles, né? Será algo que você não esperava, mas não necessariamente um erro que ele ou ela cometeu, mas algo que você não previu antes. Apoie seu filho sem pensar duas vezes em tudo que ele quiser fazer. Capricórnio, não está em suas mãos agora a decisão de voltar com uma pessoa que você ainda ama. Você já deu tudo de si, então agora você deve esperar pela resposta dela. Se for negativa ou se você não tiver notícias da pessoa amada por alguns dias, você deve considerar esquecer esse amor. Ele não era para você. Outras pessoas virão e tentarão conquistá-lo ou se tornar parte de sua vida. Não há apenas um amor verdadeiro, há muitos na vida, né? Você só tem que manter a mente aberta para isso. Você tem uma maneira muito boa de trabalhar, mas ultimamente ela tem sido um pouco inferior devido às coisas que você tem em mente. Aquário, você tem toda a intenção de ter um dia divertido e está ansioso para ver as pessoas que ama à tarde ou à noite, mas provavelmente não terá tempo para fazer isso e terá de deixar para outra ocasião. Você está deixando coisas inacabadas. Lembre-se de que não há nada pior na vida do que deixar coisas incompletas. Tudo tem um ciclo e deve ser preenchido na maneira mais correta possível. Uma pessoa que você não vê há muito tempo e com quem tem uma dívida virá cobrá-lo hoje. Se você está ciente disso, é melhor dar a ela o que ela está pedindo, pois não gostaria que isso acontecesse com você. Peixe, o amor precisa cumprir os círculos da vida. Portanto, se você perceber que seu parceiro mudou um pouco, isso é natural. Todos nós temos um mundo interior que está sempre mudando. O importante é saber reconhecer essas mudanças e usá-las para melhor. Você tem uma boa oportunidade de se divertir com uma pessoa especial hoje, mas lembre-se de que tem obrigações a cumprir no dia seguinte. Não deixe o tempo passar. Você precisa dormir bem esta noite, né? Você está passando por um período de seca de ideias, portanto, deve procurar inspirações em algum lugar que sempre a ofereça, né? Tente ir a um parque, a uma exposição ou simplesmente passear pela cidade. 10:24, você conferiu aqui a última do horóscopo do dia. Tudo sobre o seu signo de Sagitário, Capricórnio, Aquário e Peixes. É segunda-feira, eu volto mais com o horóscopo do dia para vocês, meus amores. Espero que o dia de hoje venha lhe ajudar bastante, tá bom? E olha só, meus queridos, Auricélio de Santa Cruz Velha pedindo aqui 3 músicas, né? Hot Set, né? Um Dia Sem Ti. Deixa eu ver, Pepe e Neném, Baby e Alphaville e Foreguion, né? Só música boa, viu? Auricélio tem ótimo gosto para músicas, né? Então vamos de música, né? Hot Set, Um Dia Sem Ti.
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0: 10 horas e 37 minutinhos, meus amores. Vamos para a fofoquinha dos artistas. E hoje eu vou falar de dois apresentadores maravilhosos que a TV ama, né? O Brasil, o mundo adora, né? É um apresentador, o outro também é apresentador e é cantor, isso mesmo. Eu estou falando do apresentador Faustão, não é isso? Fausto Silva. E o apresentador e cantor Rony Von. Olha só, Faustão faz a aparição surpresa na Globo e manda recado de vídeo para Rony Von, amigos de família. Faustão surpreendeu o público ao fazer uma rara aparição na televisão. Nesta quinta-feira, dia 2, né? Afastado da TV desde que enfrentou problemas de saúde, o apresentador gravou um vídeo exibido no encontro com Patrícia Poeta, da TV Globo, para homenagear o amigo de longa data, Rony Von.
1: Escuta, meu amor.
0: No início da mensagem, o ex-apresentador do Domingão do Faustão fez questão de elogiar a trajetória de Patrícia, né? Destacando sua transição do jornalismo para o entretenimento e o sucesso à frente do programa. Minha queridíssima Patrícia, mãe do Super Felipe, que alegria participar do seu programa, especialmente para desejar a você mais sucesso ainda. Você saiu do jornalismo, mas já foi para outra área e principalmente está dando conta do recado e como fazendo sucesso e passando toda a sua categoria. Ao falar sobre Rony Von, Faustão relembrou a longa amizade entre os dois e contou que a relação começou ainda em 1969, quando o cantor era um dos grandes nomes da Jovem Guarda. O apresentador destacou a versatilidade do amigo e revelou curiosidades poucas conhecidas pelo público, como o fato de Rony ser piloto de avião e formado em administração.

0: Faustão também contou que Rony e sua esposa Kika Von são sócios e amigos próximos de sua família, reforçando o carinho e admiração que sente pelo casal. Ele está sempre se renovando e a partir do momento em que passou a ser apresentador e entrevistador, uma outra faceta da vida dele, um outro desafio, fazendo às vezes programas diários. Ele é um sucesso. Sucesso na vida pessoal, sucesso na vida profissional. O cara tem uma vida que é mais importante. A homenagem emocionou Rony Von, que recebeu as palavras do amigo durante o programa com uma declaração de afeto. Meu irmãozinho, você sabe como eu te disse ontem, a amizade é a sublimação do amor. Eu tenho infinita alegria em ter um amigo como você. Você é especial.
1: Isso é lágrima. Vai, para de chorar. Você vai ver.
0: São amigos mesmo, de verdade, né? De muitos e muitos anos, né? Desde 1969, né?
1: Ele fez.
0: São amigos íntimos, as famílias sempre se encontrando, né?
1: Sim.
0: Rony Von, piloto de avião, nosso homem chiquérrimo, né, gente?
1: 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Eu só quero ver você sorrir.
0: E é uma pessoa que envelhece com beleza, né, gente?
1: Não chora.
0: O homem, cada dia tá ficando mais bonitão, né? Envelhecendo com aquela classe, uma beleza, né? Rony Von é muito bonito.
1: Pense só no bem. Que assim.
0: Então tá aí, meus amores, 10 horas e 41 minutinhos, né? Essa foi a fofoquinha dos artistas, viu? Segunda-feira eu volto mais com o Babado das Celebridades, contando tudo o que tá acontecendo ali no mundo da TV, do cinema, do teatro, sobre o seu cantor, a sua atriz ou o seu apresentador preferido, tá bom? Vamos de mais músicas, 10 horas e 42 minutos. Grupo Raça Negra, não posso aceitar.
1: Olha.

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6:57, meus amores. Vamos para a dica do dia e a nossa despedida. Olha só, dica do dia. Bom dia. Hoje é um dia para lembrá-lo de como você é incrível. Não subestime seu valor ou impacto positivo que você tem no mundo ao seu redor. Cada passo que você dá, cada palavra que diz é mais importante do que você pensa. Confie em si mesmo e em sua capacidade de fazer a diferença. Tenha um dia repleto de confiança e de autoestima. Confiar em si, né, gente? Sempre estar com nossa autoestima, né, gente? Sempre de bem com a vida, né? A vida não é fácil, os desafios sempre estão aí. Mas a gente sempre tem que procurar estar forte, né? Sempre viver a vida e sempre, claro, com um sorriso no rosto, né?

0: 10:58, meus amores. Programa Playlist 98 vai ficando por aqui, tá? Agradecendo muitíssimo a todos que nos acompanharam durante essa semana, tá bom? Pedindo desculpa a minha ausência, tá? Problemas pessoais e de saúde, mas graças a Deus estamos aqui de volta, né? É, prometendo voltar segunda-feira, se Deus quiser, no programa Playlist 98, tá, meus amores? E amanhã temos um encontro marcado, tá? No programa Tarde Legal, às 13 horas, tá bom, meus queridos? Você vai ficar com a saideira do programa Shakira, né? E daqui a pouquinho o programa Ponto de Fé, ao meio-dia, notícias do dia. E hoje é mais do que especial, não perca, tá bom? Vamos receber a visita da vereadora Lili Lemos, tá? É hoje no programa Bom Dia. Notícias do dia, né? Notícias do dia ao meio-dia, tá bom, meus queridos? E às 13 horas, programa Antena 98. Tchau, meus queridos. Até a próxima, se Deus quiser, um ótimo final de semana pra vocês, tá bom? Fiquem todos com Deus, tá? Eu também vou com Deus. Beijo, fui.
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Olá a todos, muito bom dia, Deus abençoe a sua vida. São 11 horas e 11 minutos na cidade de Riotaba. Bom dia, você que ouve da sua casa, bom dia, você amigo comerciante, você está na feira, no mercado, na loja, está em casa aí, né, finalizando seu almoço. É, minha amiga, que Deus possa te abençoar, tá certo? Hoje é sexta-feira, sexta-feira na Universal é dia de libertação. Jesus disse: vinde a mim todos que estás cansados, sobrecarregados, e eu vos aliviarei. Jesus, ele disse: vinde a mim, você que está cansado. Você está cansado de quê, minha amiga? Está cansado de sofrer com essa doença no teu corpo? Você está cansado de carregar em você essa enfermidade, essa obra maligna, essa inveja que entrou na tua casa, esse olho grande que entrou na tua casa, e você deseja que Deus te liberte? Hoje é o dia. Hoje é a sexta-feira forte da libertação. E certamente, meu amigo e minha amiga, Deus, ele vai te abençoar. Há um caminho chamado Jesus, se ele quer mudar a sua vida, tá bom? 9917 1040, manda para cá o seu nome, que daqui a pouquinho nós estaremos aqui num grande clamor de oração forte, um grande clamor de oração pela tua vida, pela tua casa, pela tua família. Deus, ele quer te libertar. Daqui a pouquinho nós teremos a oração forte, certo? E com certeza, meu amigo, levante sua cabeça, não se entregue para o problema, não se entregue para dificuldades, porque Deus, ele pode todas as coisas, né? Deus, ele pode tudo. Não lute sozinho. Se apegue a Deus, porque ele vai te abençoar. Vamos uma canção? Já já nós voltaremos falando mais acerca da sexta-feira, tá bom? 9917 1040, manda para cá o seu nome para a oração forte, a oração da libertação. Vamos lá.

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Muito bem, nós estamos de volta, agora são 11 horas e mais 19 minutos. Vamos aqui à mensagem de hoje, né? É, livro de Joel, capítulo 2, versículo 1, né? Joel, capítulo 2, versículo 1, que diz assim, olha só: tocai a trombeta em Sião e clamai em alta voz no meu santo monte. Tremam todos os moradores da terra, porque o dia do Senhor vem e está perto. Hoje nós temos uma grande batalha espiritual, né? Hoje é o dia do ponto de luz e nós estaremos determinando a sua libertação, determinando que esse mal venha sair de você. Por isso, vamos tocar hoje a trombeta pela fé no Monte Sião e vamos clamar em alta voz a Deus para que esse mal, amigo, venha sair da sua vida. Você que é uma pessoa que está precisando de uma libertação, precisando que Jesus te liberte de todos os males, porque ele disse: eu sou a luz do mundo. Aonde estiver a luz de Jesus, as trevas não podem ficar. Então Jesus, ele disse: eu sou a luz do mundo. Ele não disse que outra pessoa, fulano, cicrano, beltrano, é luz. Não, ele disse: eu sou a luz do mundo. Jesus é essa luz. Talvez você diga: pastor, mas eu estou buscando em outro lugar outra luz. Não existe, amigo. Ele foi bem claro quando ele disse: eu sou a luz do mundo. Ele não disse: olha, há vários caminhos, né? Porque o mundo diz assim: todos os caminhos levam a Deus, né? Infelizmente, a gente ouve essa conversa que diz assim: todos os caminhos levam a Deus. Mas a Bíblia não ensina isso. Jesus disse: eu sou o caminho. Quer dizer, não tem outro. A verdade e a vida. Por isso, nessa sexta-feira estaremos invocando somente aquele que tem poder para te libertar, que é o Senhor Jesus Cristo. Por isso ele disse: eu sou o caminho, a verdade e a vida. Não há outro caminho para você se libertar se não for Jesus Cristo, o Cristo vivo que está nos céus ao lado de Deus. Por isso hoje, sexta-feira, teremos uma grande batalha espiritual. As trevas têm tentado destruir sua casa, as trevas têm tentado destruir sua saúde, e para você vencer essas trevas, só existe uma luz capaz de destruir essas trevas: a luz de Jesus, né? Ele disse: eu sou a luz do mundo. Quer dizer, somente essa luz é que tem poder para libertar sua alma desta aflição, para libertar sua casa dessa tristeza, dessa amargura, dessa opressão do mal. Jesus é essa luz. Por isso hoje, sexta-feira forte, aqui em Eriutaba, Rua Coração de Jesus 280, bem aqui em frente à Caixa d'Água, ao lado da antiga delegacia, nós estaremos nessa grande batalha espiritual. Também aí no Pires Ferreira, atenção, Pires Ferreira, hoje às 18h30 nós estaremos vivendo essa fé, essa libertação total e completa. E nós queremos fazer a você um convite todo especial. Você que deseja uma libertação na sua vida, você que deseja uma libertação na sua casa, nós fazemos a você um convite todo especial. E com certeza, amigo, amiga, sua libertação hoje vai acontecer. A sua libertação na sua casa chega hoje. É tão somente você buscar a Deus. Ele disse: buscar-me eis e me acharei. Vinde a mim todos que estás cansado. Venha até Jesus, amigo. Porque somente a luz de Jesus é quem pode libertar você. E hoje é um dia todo especial, tá bom? Atenção, Pires Ferreira, 18h30 estaremos aí hoje, nessa fé, determinando a sua vitória e a sua libertação, tá bom? Você que me ouve em outra cidade, amigo, perto da sua casa aí tem uma Universal. Procure hoje a igreja. Venha hoje buscar essa libertação na tua casa. Jesus, ele quer te libertar. Mas é necessário que você use a sua fé. E com certeza, amigo, amiga, vai dar tudo certo. Tá certo? Tá feito o convite. Vamos nessa fé, vamos determinar. E Deus, com certeza, ele mudará
a sua história, tá certo? Vamos de canção, já já voltamos com todos vocês nessa fé. 99171040, manda para cá o seu nome para a oração da fé, tá bom? Vamos de canção, já já voltamos com todos vocês.

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2: Não adiantou.

そうですね。

Muito bem, amigos, agora são 11:40. Daqui a pouquinho teremos o grande clamor de oração, né? Hoje nós estaremos aqui nesse propósito forte de oração. Amigo, amigo, vamos buscar aquele que tem poder para mudar qualquer situação, né? Vamos invocar o Deus vivo, Deus poderoso. E através desta fé, com certeza o milagre hoje vai acontecer, tá bom? Daqui vamos fazer oração. Nós temos aqui oração por Dona Francisca Helena, do Pão de Açúcar, né? Dona Francisca Helena, Jesus lhe abençoe, mulher de Deus, viu? Vai dar tudo certo para nós. Deus é com a senhora. Dona Francisca Helena, minha amiga aí do bairro Pão de Açúcar. Também nós temos também a nossa amiga Eliane, né, Eliane? Na fé, né, Eliane? Deus abençoe, o Arthur. Vamos orar também pela Dona Isolda, né? Também seu Otávio, homem de Deus, o homem centenário, vamos orar por ele. Deus abençoar também a Aparecida Carvalho, a Dona Isabel, né? Também aqui tem mais gente aqui que também pediram oração também. Deixa eu ver aqui quem está aqui na fila aqui. Também a nossa amiga deixa eu ver aqui, rapaz, tá fugindo aqui. A nossa amiga Vitória Karen, né? Que também está nesta vista programação. Deus abençoe, tá, Vitória? Deus é contigo, mulher de Deus. Vai dar tudo certo. Vamos orar para a nossa amiga Ayla Kelly, né? Ayla Kelly, a nossa amiga Ayla, né? Deus abençoe. E Vitória Karen, na audiência, tá ligado? Oração. Também para a nossa amiga Akelly Show e família, tá bom? Vamos orar forte. Deus vai abençoar, tá bom? A Vitória Karen, que Deus abençoe. Vamos fazer um grande clamor de oração. Bom dia, Pastor Marco, que Deus abençoe a todos. Na escuta desse abençoado programa, nosso amigo Antônio também do Pires Ferreira, também que está conectado conosco, e também a nossa irmãzinha da fé, a Maria de Fátima Guerreira, né, mulher de Deus, que está ouvindo agora essa programação, tá bom, Dona Maria de Fátima? Vai dar tudo certo, mulher de Deus, confia em Deus, o nosso Deus, ele pode tudo. Pastor, eu estou aqui ouvindo o programa, não posso ligar, não posso mandar o nome, mas eu estou aqui na fé, amém. Nós vamos clamar, viu? Vamos determinar, tá certo? E hoje, sexta-feira forte, eu quero fazer a você um convite todo especial. Você que me ouve aí da sua casa, da sua família, você que necessita de um milagre hoje do nosso Deus. Aqui em Heriutaba, na rua Coração de Jesus, 280, bem aqui em frente à Caixa d'Água, tá Universal. E hoje, 15h, especialmente às 19h, nós vamos levantar um grande clamor aos céus. Você é o nosso convidado todo especial para não faltar, tá certo? Também 18h30, 18h30 também aí na cidade de Pires Ferreira, nós estaremos também levando até você essa fé, a fé que funciona, a fé que faz acontecer o milagre. Você é o nosso convidado todo especial para estar junto conosco hoje vivendo essa fé, tá bom? Prepare aí a sua fé. Eu vou botar aqui uma música. Você vai correr rápido na sua geladeira, pegar água no seu filtro, né? Pega aí a sua água, coloca no seu rádio aí, porque eu vou orar forte. Eu vou orar para Deus te libertar dessa aflição do mal. Mas é importante que você entenda uma coisa, minha amiga. É importante que você também chegue na igreja, né? Não dependa apenas só dessa oração, não. Chegue também na igreja, tá bom? Vamos essa canção. E enquanto toca essa canção, prepara sua água. Acabando a canção, vamos retornar já com a oração da fé. Vamos lá.

0: nosso Deus e nosso Pai Todo-Poderoso, Tu és o Criador do céu e da terra, meu Deus. Tudo que há nesse mundo o Senhor criou com Teu poder, meu Deus. Não há outro Deus semelhante igual ao Senhor. Por isso nós estamos aqui invocando o Teu poder através do nome do Senhor Jesus Cristo, meu Pai, para clamar por essa pessoa que está aflita, desesperada, por essa pessoa que está, meu Deus, angustiada, oprimida. Eu clamo agora ao Deus vivo de Israel. Meu Deus, visita agora essa pessoa que está desesperada, essa pessoa que está, meu Deus, desanimada, triste, abatida, sofrendo com depressão, com angústia, com dores. Meu Deus, é isso que eu peço ao Senhor, Espírito Santo. Eu clamo agora ao Senhor, Espírito Santo, para que essa pessoa possa enxergar, ela vê que há uma saída para ela, meu Deus. Que se houver uma entrega da parte dela para com o Senhor, então com certeza o milagre vai acontecer, meu Deus. Envia o Teu poder nessa casa para destruir toda a inveja, todo o olho grande, toda a obra maligna, toda a obra de feitiçaria, de macumbaria, de inveja, seja quebrado agora. Arranca, meu Pai, dessa pessoa este mal. Jesus, cura essa pessoa enferma agora. Que venha se cumprir a Tua palavra, como o Senhor disse, que levou sobre si as nossas dores, doenças e enfermidades. Que o mal seja agora banido, que o mal seja agora arrancado, que o mal seja agora destruído através da fé, no nome do Senhor Jesus Cristo, meu Pai. Nós invocamos agora o Teu poder, Jesus. Eu determino essa pessoa curada, essa pessoa liberta, essa pessoa, meu Pai, livre dessa aflição do mal. Seja curado aí agora, seja liberto aí agora, porque, meu Deus, essa é a nossa fé, meu Deus. Eu abençoo essas pessoas, eu entrego nas Tuas mãos a todos que ouvem esta programação, Jesus. Esses que ligaram para cá, mandaram o nome pelo WhatsApp, esse que não conseguiu mandar o nome, mas está orando, meu Deus. Que o poder do Senhor traga saúde, cura, milagre, libertação para esta casa. E que o principal não falte, que é a salvação, Jesus. Eu abençoo a todos. Eu abençoo também essa rádio, que essa rádio seja abençoada, meu Pai. Repreenda toda obra maligna. Abençoe essa cidade de Heriutaba, Jesus. Quebra toda a força do mal e traz a bênção do Senhor para essa terra, meu Deus. Nós determinamos essa vitória, meu Pai, que essa água receba agora a unção do Espírito Santo, que essa água seja uma água consagrada, ungida para curar e libertar. E você que crê de que assim seja, diga: eu recebo a minha bênção no nome de Jesus. Amigo, que Deus te abençoe. Olha, há uma saída, tá bom? Levanta a cabeça, meu irmão. Levanta a cabeça, olhe para Jesus, olhe para Deus, que Ele é o único que pode mudar a sua história. Não existe outro caminho. Não há ninguém que possa mais te socorrer a não ser Jesus. Somente Deus é quem pode te ajudar. Pai, Filho e Espírito Santo. Somente e mais ninguém. Tá certo? Hoje, sexta-feira de libertação aqui na Universal, aqui na rua Coração de Jesus 280, bem aqui em frente à Caixa d'Água. 19h, aí no principal. Eu estarei também às 18h30 aí em Pires Ferreira. Atenção, Pires Ferreira, estaremos aí nessa fé, tá bom? Que Jesus te abençoe, te guarde, que Ele possa te abençoar. Vou ficando por aqui, forte abraço, Deus abençoe a todos e até a próxima. Fiquem todos com Deus.
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0: Boa tarde, Rede Iutaba. Muito boa tarde a você, ouvinte amigo. A partir de agora está no ar para você o programa Notícias do Dia aqui na sua rádio Agreste FM 98.7. Vamos juntos até uma da tarde com muita notícia, muita informação para você, amigo ouvinte. Hoje é sexta-feira, 3 de julho do ano de 2026. Estamos por aqui, eu e Dr. Walter Bezerra, na apresentação, no comando do programa Notícias do Dia. Hoje a gente vai estar recebendo também a nossa vereadora Ligiane Lemos. Vamos estar fazendo um bate-papo bem legal com ela. Daqui a pouquinho a gente vai estar entrando ao vivo, vamos estar entrando no ar, fazendo uma entrevista com ela. Dr. Walter, boa tarde.
1: Boa tarde, Ataíde. Boa tarde, ouvintes. Agradecer a Deus por mais esse momento de estarmos aqui presente, né? Para levar a todos vocês as notícias do dia.
0: Nosso telefone é 88999171040. Você pode estar interagindo conosco através de nosso WhatsApp. Mande sua mensagem de áudio, mande o texto, mande ligação. E a gente está por aqui para interagir diretamente com você, amigo ouvinte. Boa tarde para você, um bom horário de almoço. Obrigado pela sua sintonia. Em agendas pelo Ceará, Lula faz entregas e critica oposição ao lado de Camilo e Eumano. Lula participou da entrega de um novo trecho da ferrovia transnordestina. Ele também faz a entrega de ônibus escolares e unidades móveis de saúde.
1: Em tom de despedida das agendas de inauguração de obras antes do período eleitoral, o presidente Luiz Inácio Lula da Silva, PT, cumpriu compromissos em Quixeramobim e Juazeiro do Norte nesta quinta-feira 2, ao lado do governador Eumano de Freitas e do senador Camilo Santana. Nos dois eventos, o presidente fez críticas aos governos anteriores, enquanto Eumano e Camilo elevaram o tom contra a oposição no Ceará.
0: Em Quixeramobim, Lula participou da entrega de um novo trecho da ferrovia transnordestina. Já em Juazeiro do Norte, a agenda foi voltada para a entrega de ônibus escolares e unidades móveis de saúde.
1: Durante os discursos, o presidente voltou a afirmar que encontrou um país destruído ao assumir o terceiro mandato, citando ministérios desestruturados, políticas públicas interrompidas e falta de investimento em áreas como educação e infraestrutura.
0: É bem verdade isso que ele falou. Muitas coisas no nosso país estavam paradas, ficaram estagnadas no tempo por conta do governo federal anterior, que não deu sequência, né, ao que estava sendo implantado no país, ao desenvolvimento que vinha tendo, cadeias produtivas na parte de agricultura, de pecuária, os investimentos estavam sendo bem menores, assim como na educação e muitas outras áreas. Estava tudo parado. As políticas públicas, né, aquele programa das casas, né, ficou parado um bom tempo e retornou já agora no novo governo do presidente Lula.
1: Ataíde, eu resumo em duas frases. É extrema corrupção e desmantelada totalmente a estrutura que nós tínhamos da área social.
0: Entenda como as cooperativas de crédito beneficiam o desenvolvimento local. Modelo baseado na participação distribui resultados e mantém recursos. Mantém recursos nas regiões.
1: Você sabe para onde vai o dinheiro que deposita todos os meses? A resposta pode ir além da conta bancária e revelar impactos na economia da própria comunidade em que se vive. Em um momento em que cresce o interesse por escolhas financeiras mais conscientes, entender o destino desses recursos se torna parte fundamental da decisão.
0: O sistema financeiro reúne diferentes formatos de atuação e entre eles estão as cooperativas de crédito. Nesse modelo, quem utiliza os serviços também faz parte da instituição. Não são clientes, mas associados, com participação ativa no negócio. diferente das instituições financeiras tradicionais. A cooperativa não tem fins lucrativos. Seu propósito é a prosperidade coletiva, ou seja, o desenvolvimento comum de todos os associados, explica Eduardo Demes, diretor executivo da Sincred Veredas.
1: Enquanto no formato tradicional os lucros das instituições são direcionados a acionistas, nas cooperativas o resultado é compartilhado entre os próprios associados. Além disso, qualquer pessoa pode se associar, abrir conta e acessar os produtos e serviços disponíveis. O modelo coloca o associado como participante ativo e direto em decisões e contribuições para os rumos da cooperativa, principalmente através de assembleias, espaço em que ele pode votar e auxiliar na definição de estratégias e prioridades.
0: Na prática, esse funcionamento também beneficia os negócios locais. É o caso do microempreendedor Manuel Pereira, que atua há mais de 2 décadas no ramo de confecção de fardamentos escolares, profissionais e hospitalares. Tenho conta no Sicred desde 2023, um ano depois da pandemia, quando tudo estava difícil para dar continuidade ao meu negócio. A Sicred, na pessoa de Dona Fátima, gerente na época, apareceu na minha empresa e consegui crédito junto à cooperativa. Hoje, continuo associado Sincred e não penso em mudar.
1: Com o dinheiro depositado circulando na própria região, um ciclo contínuo de desenvolvimento é promovido. Esse processo começa com a utilização dos serviços financeiros e se desdobra em diferentes frentes, como crédito para empreendedores, financiamento para a produção agrícola, aquisição de bens e investimentos pessoais. Esses recursos impulsionam negócios, geram empregos e ampliam a renda local.
0: O cooperativismo de crédito surgiu no século XIX como alternativa às dificuldades de acesso ao sistema financeiro tradicional. No Brasil, o modelo já ultrapassa um século de atuação e segue em expansão. Nesse contexto, o Sicred é integrante desde a fundação da primeira cooperativa de crédito da América Latina, Sicred RI, em 1902.
1: Atualmente, o cooperativismo de crédito reúne cerca de 394 milhões de associados em 118 países. No Brasil, o cooperativismo de crédito já reúne cerca de 19,2 milhões de cooperados, segundo dados do Panorama de Sistema Nacional de Crédito Cooperativo, SNCC, publicação anual do Banco Central do Brasil, BC. Desde 10 milhões, desses 10 milhões de associados ao Sicred, a instituição financeira cooperativa com o maior número de associados do país. Além disso, cidades com cooperativas de crédito apresentam indicadores econômicos mais favoráveis, como maior geração de empregos formais, crescimento do número de empresas e aumento do PIB per capita. É o cooperativismo, Ataí de ouvintes, é uma fórmula para que nós possamos realmente capitalizar cada vez mais o dinheiro, né? Porque realmente o associado, ele participa dos benefícios, como também da divisão do que gera, né? De rendimentos e tudo, em vez de ter mandando dinheiro só para esses bancos que já são milionários.
0: Agora em Heriotaba são pontualmente 12 horas mais 15 minutos, 12:15, você na sintonia da Rádio Agreste FM 98.7, o programa Notícias do Dia. Vamos aqui a um rápido intervalo para apoio cultural, já estamos de volta com você e na sequência já trazendo para você a entrevista com a vereadora Ligiane Lemos.

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0: Em Heriotaba são 12 horas e 25 minutos, 12h25. Essa é a sua Rádio Agreste FM 98.7 e o programa Notícias do Dia. Vamos juntos aí até uma da tarde, levando os principais fatos de hoje para você. Quero dar boa tarde aqui para a vereadora Ligiane Lemos, aqui no nosso estúdio. Vai estar com um bate-papo aqui com a gente, com o Dr. Walter, e interagindo diretamente com você, amigo ouvinte.
1: Vereadora Lili Lemos, né? Vereadora Lili Lemos, como é mais conhecida, né?
2: E boa tarde aqui, Ataíde, boa tarde, Walter. Quero aqui agradecer a vocês, ao seu Zé Coelho, pela sua oportunidade de estar aqui. E chegar na casa de cada um de vocês que estão me escutando, boa tarde a cada um que me escuta de casa, pelo rádio, pela internet. Estou aqui, é um prazer estar aqui falando para todos vocês, heriotabenses, que moram no meu coração.
1: Lili, boa tarde a todos também. Lili, eu gostaria de saber como é que foi essa a sua iniciativa de entrar para a política. Eu sei que sua família toda é política, eu tenho acompanhado, já fui secretário do seu pai, do seu irmão. E lhe ver na política e com essa desenvoltura tudo, isso é muito bom. Até porque você é mulher e traz uma força diferente para dentro da política de Heriotaba. Como foi isso?
2: Walter, assim, eu já tinha na minha mente, eu vinha aqui ajudar meu irmão, né, o Oswaldo Neto, numa campanha que não era fácil, né, mas que eu estaria do lado dele. Então chegou um grupo reunido, né, decidiram que teria que colocar uma mulher, que eu seria a pessoa ideal para o momento. Então foi decidido pelo grupo, né? Então eu digo, desde o início, eu sempre falo para as pessoas que eu nem entendia o que era assim, que eu digo assim, em relação a ganhar a eleição. Porque, para mim, a minha luta era para ver meu irmão lá como prefeito, né? E para ver todos os meus amigos candidatos, vereadores eleitos, né? Então, depois que eu fui entender, né, que eu tinha uma missão realmente, e hoje estou cumprindo ela, que eleita através do povo, a escolha do povo. Sou muito grata por isso, ter meus 770 votos, que não é pouco voto. Fui a sexta mais votada, então foi difícil minha caminhada, foi difícil, mas pela campanha que a gente teve, que todos sabem, mas eu tenho pela primeira vez 770 votos, sou muito grata e agradecida que esse povo que me escolheu.
1: Lili, com relação a Heriotaba, como é que você vê Heriotaba hoje, a situação e tudo, já que você já está com, acho que 2 anos, né?
2: Um ano e meio.
1: Um ano e meio, né? O que é que você está achando, o que é que você sentiu, o que é que pode melhorar, o que é que pode acontecer dentro da Heriotaba, como no geral, para a população em si?
2: Sim, foi um desafio muito grande, né, ao chegar na Câmara e ver a falta de comunicação do Legislativo com o Executivo, né? No caso, a Câmara com a Prefeitura, né? De pedir comunicação, de a gente levar ofícios, não ser respondidos, né? De fazer pedidos para o povo, né? Porque ali dentro da Câmara, não importa se eu tirei 10 votos, 100 votos, 1000 votos, somos todos iguais ali dentro. Então, a gente, cada um representa seu povo. E quando a gente faz um pedido, não é para a gente, é para o povo, né? Então, a gente entender que não está sendo ouvida, não está sendo respondida, não é a mim que estão me atacando, estão atacando o povo, porque a gente pede por eles, né? Então, o que acontece, eu fiquei assim, sem entender a falta de comunicação, porque a gente vê outras cidades que têm vereadores de oposição que são

0: sabe, com a prefeitura e a Câmara Municipal. Mas não é só comigo, não. Entendeu? Eu sinto também que meus colegas vereadores, das próprias situação, não têm tanto acesso, sabe? Porque eu sinto isso, a gente sente.
1: É complicado, né? Porque o vereador, na realidade, ele está lá representando o povo, ele está colocado pelo povo. E se a pessoa não tem acesso ao executivo, como é que as coisas acontecem? Isso. Então é um faz de conta?
0: É para você ter ideia, para a gente enviar ofício, tipo para um secretário, né, um secretário e outro, a gente precisa de saber o nome deles, né, e cada um, o endereço de cada um. A gente mandou, eu falo a gente, porque no início sempre eu e a Gislane, né, que eu quero mandar um abraço para ela aí, já eu vou falar o nome de todos. É, no início sempre eu e ela, a gente mandou um ofício, que é uma coisa simples, para responder para a gente qual era cada secretário, onde se encontra cada secretaria, para a gente poder ter a comunicação, né? E nunca foi respondido, para você ter ideia de uma coisa simples dessa, né? Então, para você ver como está precário o desgoverno daqui, dessa cidade.

0: Agora em Rede Otaba são 12 horas e 30 minutos, 12h30. Ligiane, como você avalia a saúde do município de Rede Otaba? Como que está? O que você tem encontrado no dia a dia, na população? O que o povo de Rede Otaba tem conversado sobre o assunto, sobre a saúde?
1: Primeiramente, vou falar em geral, assim, hoje a gente tem um governo, né, que é o presidente Lula, que tem muitos recursos vindo para todas as cidades, né? Então, graças a Deus que com o tempo, com o presidente à frente, vem melhorado muito. E em relação a Rede Otaba, a gente vê falando que tem consultas, que tem especialistas, que tem isso, que maravilha, certo? Mas o que eu quero dizer a vocês é porque chega para a gente, vereadores, né? Pessoas que não conseguem isso que transmitem aí. O que eles falam, que tem especialistas e tudo, tem pessoas esperando mais de um ano, consultas, atendimentos, exames, né? Muitas vezes a gente acaba custeando, porque não vai deixar a pessoa à míngua, né? A pessoa com a urgência, com tudo isso, com a dor, com o problema, com o filho, ou mesmo a pessoa, ninguém vai deixar. Então, a gente acaba fazendo isso porque a espera é demais. Então, a gente esteve com a secretária na segunda-feira passada, após uma fala de um vereador na Câmara, falando que era só conversar com ela. Então, a gente foi saber sobre isso com ela, entendeu? Porque, se for essa forma, a gente vai ter que levar o nosso povo para falar com ela. Quando eu falo nosso povo, são todos, é Rede Otabense. As pessoas, Walter, Ataíde, que não votaram na gente, você acredita que ela vem no nosso privado uma mensagem? Porque nós somos amigos de todos. Eu sou amiga de todo mundo aqui, sendo um lado A, lado B. Elas vêm e dizem assim: obrigada, Lili, por falar pela gente. Obrigada. Eu não posso falar porque eu trabalho lá. Entendeu? Então, a nossa fala é para todos. É para todos. Vocês que estão esperando algum exame, alguma coisa. Não está saindo. Não está saindo. A gente teve na Câmara, lá na luta, minha amiga Gislaine, na frente de uma família, duas famílias que estavam lá com pacientes no hospital, uma senhora já há quase 20 dias, né, com a diabetes descompensada, e o vereador vai ler atendimentos que tem no hospital. E se a pessoa está com problema, com a diabetes descompensada, cadê esse especialista? Cadê? Por que essa senhora não está sendo atendida? Ela foi transferida após nossa luta, a família agradeceu a Gislane. Então, isso aí é gratificante, renova nossas forças, indica nosso caminho que está dando certo, entendeu? A outra moça que sofreu um acidente, precisou, a família entrou no Ministério Público para conseguir. O IJF, que entende... IJF, Hospital de Fortaleza, um hospital referência, entende a gravidade do Ministério Público. A prefeitura da

0: E respondeu a secretária: não sei se respondeu. Eu sei que quem atendeu a ordem do Ministério Público foi o próprio IJF. Hoje ela já se encontra lá, sendo assistida. A qualquer momento está sendo feita a cirurgia, né? Vai ser avaliada, está sendo avaliada lá pelos cirurgiões. Quero mandar um abraço para a família, para todos. E dizer que a população que confie na gente, que a gente está aqui para ajudar vocês, entendeu? A gente vê essa precariedade na saúde, a gente entende que é só números, que quem está à frente sabe. Os funcionários estão sofrendo com essas coisas, sendo cobrados algo que não consegue entregar, entendeu? Então, é assim, a gente não pode estar escolhendo ninguém para viver e para morrer, não. Tem que ser todos. Tem que ser todos assistidos. Não é A ou B, seu exame está precisando de mais rápido a sua vesícula, a minha. Não, não interessa. Tem que ser todos. Tem que ser todos iguais. Então é isso que está faltando em Heriotaba, entendeu? Essa parte de ser escolhidos as pessoas. Né? Todo mundo sabe o que eu estou falando, não precisa ir mais direto no assunto. Então a gente está vivendo isso hoje, que antigamente ninguém vivia.
1: Lili, eu costumo dizer que quando a gente chega a um hospital, a gente só vai por uma necessidade.
0: Exatamente.
1: Ninguém vai lá para passear, para bater papo com ninguém. Você já chega num hospital desse fragilizado, porque isso. Você não sabe o que vai acontecer. Saúde é um negócio muito complexo. É por isso que Jesus é o médico dos médicos, né? Para você ver a humanidade que existe em tudo isso aí. Você chega num hospital desse ou num posto de saúde e não recebe o atendimento necessário, realmente isso é preocupante. Vai ter que ir para um Ministério Público e ser atendido por uma entidade de um outro município, como é Fortaleza, para poder atender a situação de Heriotaba. Eu não vejo essas propagandas que saem por aí. Muita gente chega para mim e me pergunta. Eu digo, rapaz, eu não sei que saúde 110 é essa, não.
0: Exatamente.
1: Eu acho que teve até um vereador que chegou a dizer que a saúde é exemplo para o Brasil. Eu não sei qual é o país que ele está vendo.
0: É, eu também não sei, porque eu não acredito que chegue só para a gente, essas pessoas precisando, né? Eu não acredito nisso, porque as pessoas estão carentes disso daqui, disso aí. Muita coisa foi feita, porque tudo tem que melhorar, Walter. É igual assim, a pessoa dizer assim, eles às vezes acham que eu sou contra, entendeu? Ah, foi feito isso, foi feito aquilo, ótimo, tem que ser feito mesmo, tem que ser feito.
1: Com
0: as
1: certeza.
0: Pessoas votaram confiando, acreditando numa melhora, e tem que ser. E a gente está no outro tempo, tudo vai melhorando, tudo vai modernizando, né? Então a gente tem que procurar as melhores mesmo. Mas dizer, essa realidade que a gente está vivendo é outra, entendeu?
1: Aqui. É. Cada real que tem lá dentro, que é gasto, é dinheiro do povo.
0: É, milhões.
1: Isso aí,
0: né?
1: Não é dinheiro nem de prefeito, nem de vereador, nem de ninguém. Não. É dinheiro do povo que está lá dentro.
0: Só de uma empresa que é liberado para exames, consultas e cirurgias, tem mais de 4 milhões de reais.
1: É muito dinheiro.
0: É muito dinheiro. Então, essa moça que estava lá esperando, a nossa luta era essa. Por que é que não faz a operação dessa moça, que a família vendeu uma casa? A família vendeu uma casa para fazer. Entendeu?
1: Absurdo.
0: Ia vender uma casa se ela não tivesse conseguido.
1: Igual os Estados Unidos.
0: Então é algo que a gente fica assim, sem entender, sabe? Sem entender. E minha voz sempre será essa, sempre vai ser essa, sabe? A gente passa muita coisa. É engraçado, a nossa fala. Tem um Instagram na cidade que faz os cortes, né, da nossa fala. É, chamado Heriotaba Memes. É engraçado lá.
1: Eu
0: lá
1: já vi.
0: Lá, como não é minha página pessoal, não precisa eu ir lá responder, né? Quem me responde lá. Aí gosto muito de me comparar a coisas passadas. Eu não estava aqui, não. Eu não estava aqui, entendeu? Eu já estou vereadora. Essas pessoas que me atacam, eu entendo vocês. Vocês ganham para isso, né? E outra coisa, me vê na rua, Valtim. Uns abaixam a cabeça, outros me abraçam.
1: Mas é assim mesmo.
0: Porque, assim, eu não tenho nada de mal a dar a eles.
1: Com certeza.
0: Eu só tenho dar o bem.
1: Eu lhe
0: Foi isso que eu aprendi dentro de casa, né?
1: Como aí vem de berço.
0: Como deu com voltar a conversa lá no início, né? Eu só nunca tive cargo político, mas a minha vida sempre deu os meus 12 anos que meu pai está na política e eu fui acostumada em receber as pessoas dentro da minha casa e ajudar o povo.
1: Lili, eu não entendo muito é quando existe essa história de comparação. Eu vou dizer por quê. Porque comparar o governo atual tem que comparar com o ano passado. O passado é do prefeito.
0: Próprio prefeito.
1: Aí
0: exatamente.
1: Como é que você compara?
0: Exatamente.
1: Você vai comparar com 8 anos atrás?
0: É,
1: como é que é isso, essa comparação?
0: E ele está conseguindo fazer pior do que ele fez no primeiro.
1: Ixi,
0: né?
1: Negócio tá
0: ele
1: ruim.
0: Tá conseguindo fazer pior. Então, é isso.
1: Lili, mais uma pergunta aqui, é com relação, tinha uma oposição e depois houve uma dissidência e um grupo se formou e se juntou todo mundo. Como é que a gente poderia chamar esse grupo e como é que está essa relação entre vocês?
0: Esse grupo continua firme e forte, graças a Deus, né? Eu vou aqui mandar um abraço para todos eles. Eu quero mandar um abraço para o nosso vice-prefeito Tassiano, para a Dejane, Gislane Vicente, Luzia e o Orlandinho, Galego e Thalia, Chico Braga, Chico Carnaúba, Carlinho Lanches, Antônio do Moacir, a Eridan e o Luiz do Gonzaga, Zizico Tota, Léo Mário, professor Antônio Carlos, o meu amigo e querido Seu Solon e Dona Margarida, que está aí à escuta, o doutor Regis, doutora Naila, que me inspira todo dia, minha amiga do coração, e nosso amigo, presidente do PT, Cleito Furtado. Então, são essas pessoas que, se eu tiver deixado de falar algum nome, me perdoe, mas são essas pessoas que a gente está caminhando junto, né? O meu propósito é estar aqui para ajudar cada um, entendeu? Assim, e sem deixar, né, de falar o nome da pessoa que está por trás, né, que está por trás dando todo o nosso apoio, que é o Oswaldo Neto, né, meu irmão.
1: Com certeza.
0: Então, é algo que eu quero falar, que esse grupo, a gente tem um propósito só, e nada é para a gente. É de resgatar a Heriotaba. Resgatar e administrar ela um dia, se for da vontade de Deus e do povo.

0: Agora em Heriotaba são 12:41, 12:41, estamos recebendo a vereadora Ligiane Lemos, a Lili, né, aqui para um bate-papo, uma entrevista aqui na Rádio Agreste FM. Vamos aqui a um rápido apoio cultural, já estamos de volta com você, com mais bate-papo aqui com a vereadora.
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0: Agora em Rede Iutaba são 12 horas mais 51 minutos, 12h50. 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
0: 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Eu estava 12 horas e 54 minutos, voltando aqui com a vereadora Ligiane Lemos, Lili Lemos. Vereadora, à vontade, doutor Walter.
1: Lili, vereadora, eu sou seu fã de carteirinha. Votei em você e vou continuar votando.
2: Muito obrigada.
1: Mas o que é que você tem a dizer com relação ao nosso eleitorado? Como é que você acha a nossa população com relação a voto? O que é que você espera para essa eleição agora de presidente, na sua opinião?
2: Assim, está chegando aí, um momento muito importante, né, para a gente aqui, principalmente Rede Iutaba mesmo, né? A próxima eleição, para a gente tem aí um presidente, né, que possa dar continuidade, que pense no povo, né, que é o nosso presidente Lula, né? Então, eu sou fã dele, da história dele. Então, eu acredito, Walter, que o nosso eleitorado vai conseguir colocar lá o Lula mais uma vez. E, né, nosso grupo, estamos apoiando o governador Elmano, né? Estamos com ele, com o Camilo e com os deputados, né? Pré-deputados, pré-candidatos a deputados. Edilvan Alencar, Gadiel. Temos um apoio também muito grande do nosso presidente da Assembleia, né? O Romeu Aldighieri também. Então, são esses os nossos candidatos, né? Que o grupo vai estar distribuídos para votarem neles. E acredito que teremos um êxito muito bom, né? Conforme vamos trabalhar para que isso aconteça, né? E em relação aos eleitores aqui, os nossos eleitores, né? Sem falar da política nacional e estadual. Assim, como você falou aí, que é meu fã, que votou em mim e vai continuar votando, né?
1: Com certeza absoluta.
2: Assim, eu sou muito grata, Walter, quero falar para vocês que estão me escutando, que onde eu chego, eu sou bem recebida, recebo um abraço, os parabéns, dizer: Lili, parabéns, você está indo pelo caminho certo. Ou então: Lili, eu me surpreendi com você. Eu digo, oh meu Deus, você pensava que eu era como? Eu fico brincando assim, porque as pessoas às vezes não tinham muita intimidade comigo, né? Muito contato comigo. Então é muito bom a gente escutar e saber que está no caminho certo, entendeu? É, podem falar de mim, como eu falei do Instagram que tem, né? Daqui da cidade. Podem falar, eu entendo as críticas, estou para isso, eu estou política, então a gente recebe as críticas tranquilamente, mas eu não irei parar de defender meu povo por conta disso, que, pelo feedback que eu recebo, né? As pessoas mais simples, que é o melhor lugar que eu me sinto bem é quando eu vou para o canto mais distante da rua, né? No meu riacho, lá na Palmeira. É nesses cantos que eu me sinto bem, sem deixar de falar o nome de todos, né? Então, a gente chegar a uma pessoa que está lá, que votou na gente, mesmo que não votou, e dizer, Lili, eu não votei em você, mas você é minha próxima vereadora. Lili, eu estou gostando do seu trabalho. Lili, isso e aquilo. Então, isso aí dá mais força para a gente lutar, né? É, eu penso sempre em conjunto. Eu não faço nada só. Ninguém chega em canto nenhum sozinho. Da pessoa mais simples até a mais importante, que para mim é Deus, nós somos todos iguais.
1: Com certeza.
2: Né? E a gente precisa de todos, ninguém anda só. Né? Então, tá aqui, eu estou aqui com duas pessoas aqui comigo que me acompanham, meus amigos, que são meus amigos, eles me acompanham como amizade. Né? Então, como é que seria eu, né? Sem alguém do meu lado? Ninguém. Verdade, nós verdade. Não somos nada sem ninguém do nosso lado. Então, eu estou aqui por conta do grupo. Então, sempre eu vou estar para somar.
1: Esse grupo está muito forte, né? Você falou aí.
2: Graças a Deus, são pessoas boas.
1: Graças a Deus, eu conheço todos, pessoas são pessoas boas.
2: Tem pessoas lá do início, lá da toda a nossa história. São pessoas reriutabenses, que sabem a dificuldade de cada um. Sente no coração o problema de cada um. Então, eu alguns que eu tinha deixado de conviver, já estou convivendo novamente. Sou muito grata por isso, porque acho que tudo na vida são missões que a gente tem, né?
1: Com certeza, salve Deus.
2: E Deus aproxima as pessoas na hora certa, no momento certo. Então, é isso, Valtinha. Eu acho que a gente está caminhando para fazer algo melhor para Heriotaba sempre.
0: Agora em Heriotaba são 12 horas e 59 minutos, já se aproximando aqui do final do programa, mas eu não poderia deixar de abordar um tema de maneira muito rápida para não invadir muito aqui o horário do Renato Santos. Sobre o trabalho desenvolvido pela vereadora Ligiane Lemos, também na companhia dos demais vereadores, né, com apoio de todos, e também do seu... As pessoas que acompanham o seu trabalho, que seguem, né, que motivam, que diariamente, abaixo de Deus, né, que lhe dão força para continuar a enfrentar, embora os desafios sejam enormes. Posso citar conquistas, coisas que foram atendidas a nível de Estado, solicitação de agente rural para a Ematese de Heriotaba, uhum. Que há muitos anos, né, apenas o senhor Bessa, né, que faz um trabalho muito bom, né, mas ele sozinho ficava difícil de atender toda a demanda. Então foi feito um ofício em nome da vereadora Ligiane Lemos, também Gislane, da Gislane.
2: E você também, Ataíde, faz parte dessa conquista. Também você está no meio também dessa conquista. Agradeço muito seu apoio. É como eu estou dizendo, ninguém chega sozinho em canto nenhum. E você é um deles que também faz, nos ajuda bastante.
0: O diretor-presidente da rádio, José Coelho, uma frase dele que é importantíssima é que ninguém faz nada sozinho.
2: Ninguém,
0: né?
2: Ninguém.
0: Precisamos sempre um do outro, da soma das ideias para colocar
2: exatamente
0: em prática e a gente chegar num objetivo que isso seja benéfico para todos.
2: Uhum.
0: Então, hoje a gente tem a Isabela Ximenes aqui em Heriotaba.
2: Zé de Vajota, né? Uma
0: isso.
2: Pessoa de Vajota que passou lá na seleção.
0: Isso.
2: E foi chamada para cá, né? Ao nosso pedido, ao secretário na época, Moisés Braz, né? Então a gente pediu por conta da demanda daqui que necessitava e conseguimos, né? E com isso também conseguimos, né, as encilhadeiras para as associações, né, Ataíde?
0: Sim.
2: Que você sabe também, lá na Bananeira, no Bom Lugar, motocultivadora. Trouxemos também o curso, né, para a Câmara, né, para a Câmara, que começou lá atrás, uma luta minha, da Gislane, né, com o nosso amigo Gervâncio, que também nos ajuda muito. Olha aí, vocês estão vendo, gente, que eu sempre falo de alguém, porque a gente, para chegar lá, a gente tem que ir com alguém, e sempre a gente está abençoado de muitos amigos do nosso lado. São pessoas que pensam sempre pelo bem de Heriotaba. E assim, então a gente, eu digo muito, se a gente ficar em casa, de braço cruzado, nada vai cair do céu. Então a gente tem que ir lá atrás e conquistar e procurar pedir, levar ou não. Eu digo muito assim, eu tenho, para mim pedir para mim, eu não gosto muito não, mas pedir para os outros, eu gosto de pedir, principalmente para Heriotaba, né? A gente conquistar algo, eu acho que eu vi muito esse meu pai, sabe a história do meu pai? Ele nem prefeito era, a gente tinha uma casa que tinha dias que tinha 10 pessoas de fora. Pessoas doentes, Ataíde e Walter, você sabe, Walter, que a gente não sabia nem que doença era. E a gente estava lá, todo mundo junto, para eles saírem curados, porque na época não tinha atendimento, nada aqui.
1: Era uma casa
2: então,
1: de apoio.
2: Era um tempo, né? Naquele tempo era um tempo, né? Hoje é outro tempo. Cada época a gente vai fazendo uma coisa, vai melhorando umas coisas e outras tem que ficar sempre renovando, né? Então é algo que a gente nunca vai desistir de Heriotaba. Entendeu? Eu acho que tenho no meu sangue isso, essa luta, esse amor, esse bem querer. E sempre vou procurar. Eu vejo outras cidades, eu vou atrás de perguntar como é que chega para cá esse projeto, alguma coisa. Então é isso. Muita coisa a gente tenta fazer, mas não tem esse apoio, como você, eu lhe disse lá no início. A gente não é nem respondido, né? Um simples ofício. Entendeu? Se o poder executivo entendesse que não é nada para a gente, é pelo povo, tudo funcionava diferente em Heriotaba.
1: Com certeza.
2: Eu acredito que isso um dia vai mudar, entendeu? Vai mudar porque a gente está vivendo um tempo que já chega disso. Chega de perseguição com as pessoas, sabe? Chega de cobrança. A gente é livre, a gente faz o que quer, a gente fala com quem quiser, porque tem gente que é proibido de falar com a gente, você sabia, né?
1: Com certeza, eu sei, com certeza.
2: Sabia, né? Então é isso. Então eu tô aqui, eu acho que eu tô dando. A gente vai dando exemplo, né? A gente vai dando exemplo e vai ensinando as pessoas. Aquela pessoa ali tá vereadora. Ela é do meu político e fala com todo mundo, por que é que eu vou me intrigar? Então a gente já é um exemplo, né? Então o que eu digo muito a você que está em casa, vocês famílias, não brigue por política, não leve isso para dentro de casa de vocês, tenha a escolha de vocês sempre, porque a vida da gente, a política está em tudo. Não diga que não goste de política, porque a política influi dentro da nossa casa. Mas jamais leve a confusão por votar diferente dentro da sua casa, ou com amigos, ou com padres, com quem quer que seja. Porque somos livres e votamos em quem a gente quiser. E eu tenho certeza que um dia a Heriotaba vai se libertar disso daí.
1: Com certeza. Um alinhamento entre o executivo e o legislativo não poderia ter sido melhor, né?
2: Exatamente, exatamente.
0: Agora em Heriotaba são 1 da tarde, mais 5 minutos. Registrar aqui a participação da Rose Oliveira. Ela mandando mensagem aí para a Ligiane, parabenizando.
2: Ai, a Rose, lá do Riacho. Também, um grande abraço para ela, para o Breno, Dona Rita, todo mundo lá do Riacho.
0: Também falando da questão de um medicamento, risperidona, que ela não está conseguindo, né? A Ana, ali do loteamento Sales Paiva, falando também da questão da limpeza pública, limpeza urbana,
2: lá tá,
0: as
2: realmente
0: calçadas lá, tomada de lixo, pneu, mosquito da dengue, falando desse problema. A Eliane Marinho parabenizando a Lili por o trabalho que ela vem fazendo.
2: Obrigada,
0: né,
2: Eliane, um grande abraço.
0: Na Câmara dos Vereadores. A Luzanira.
2: Luzanira, um beijo
0: Santa
2: aí,
0: Cruz
2: Santa
0: Velha.
2: Cruz Velha.
0: Dona Jessi, boa tarde.
2: Dona Jessi também.
0: Muitas pessoas aqui participando. Carlinho Cruz, boa tarde para você, meu irmão.
2: Um abraço, Carlinho Cruz, aí para todo mundo aí do posto. Um grande abraço a vocês. Bom trabalho.
0: Ana Kelly, Vitória Karen, tá na audiência. A Kelly Uchoa e família.
2: Ai, um abraço aí, meus amigos aí, da Kelly, Tom Ime, nossa, um beijo. Vocês moram no meu coração, vocês sabem disso.
0: São muitas participações aqui, mas o horário chegando, já extrapolamos aqui o horário. Lili, suas considerações finais?
2: Mais uma vez, né, como eu comecei, quero agradecer mais uma vez, seu Zé Coelho, a vocês pelo espaço, Walter, Ataíde, né, e que esse pessoal que abriu o rádio na sua casa, apertou aí no link da internet para me escutar, eu só tenho a agradecer vocês. E qualquer coisa, eu estou aqui. Olhe, fale comigo. Lili tá, é assim, que continue assim. Lili, isso está errado. Lili, eu estou precisando disso. Então, eu estou aqui aberta para vocês. Eu sou uma pessoa muito acessível. Estou aqui porque Deus me colocou aqui. É uma missão que eu tenho na minha vida. Está vereadora hoje. Quero agradecer aqui a minha família, né? Quem não sabe, eu tenho dois filhos, né? A Carolina tem 14 anos e o João Gabriel 20 anos. E estão em Fortaleza, meu filho faz faculdade, minha filha estuda. Ela está aqui hoje, está até de férias, foi para uma viagem agora. E meu marido em casa, que me dá todo o apoio, entende, né, essa minha ausência lá com eles, né? Porque hoje minha vida é aqui, meu trabalho é aqui, né? E que eles vão aguentando lá as pontas, Valtinho, que está só começando, viu? E sem... E querendo também falar aqui, agradecendo a pessoa que fica, que me dá todo o apoio, foi que me escolheu para estar aqui, que é meu irmão Oswaldo Neto.
1: Parabéns, né? Oswaldo Neto.
2: Que sem ele nada não existia a Lili, né? Não existia a Lili Lemos, a vereadora. Porque é através dele que eu consigo ajudar mais pessoas.
1: Com certeza.
2: É através dele que eu posso passar a dor de uma pessoa que chega até a mim. Né? Porque se eu vier, tiver aqui, que não for para isso, não valeu a pena.
1: Verdade.
2: Eu já disse que se no meu coração não bater forte, é porque é para me sair da política.
1: Quem não serve, né, para servir, não serve para viver, né?
2: Eu, Lili, falo também isso.
1: É só uma coisinha aqui. Você mudou de telefone, né? E ontem eu vi um comentário, já mandou o telefone para todo mundo. Quer dizer, porque normalmente tem muita gente aí que muda o telefone, que é para não ter mais contato.
2: Não,
1: mas
2: fez
1: o contrário.
2: Foi um problema,
1: né,
2: mesmo que teve, que era um telefone empresa, agora é no meu nome mesmo. E era 14 anos, eu tinha meu número, com final 2000, né? Então, agora eu mudei o número, mas quem tem meus contatos já recebeu a notificação, já
1: foi,
2: salvou. E quem
1: todos,
2: não tiver, eu pede vi. Um amigo meu, que eu não vou falar aqui na rádio, também não precisa, né? Porque, às vezes, né, não por vocês, Hélio, tá bem, mas porque às vezes acontece alguma coisa, algum golpe,
1: certeza,
2: né? A gente não pode estar divulgando um número assim, de qualquer forma. Mas cada um aqui é amigo de alguém que é meu amigo, que tem meu número, meu telefone, eu só não respondo. Se eu não conseguir mesmo, porque às vezes as mensagens vão lá para baixo, às vezes eu não vejo, às vezes eu estou fazendo alguma coisa no momento. Muitas vezes eu estou num evento, eu não fico com o meu celular, tem alguém mexendo nele, os meninos que me ajudam, meus amigos. Então é isso. Então, o que precisarem, vocês têm acesso a mim. E eu estou aqui para isso, Maltinho. Assim, só gratidão por tudo.
1: Graças a Deus. Eu costumo dizer o seguinte: eu não tenho inimigos políticos. Eu tenho o quê? Eu tenho adversários.
2: Adversários,
1: né? Eu sempre falo isso.
2: Exatamente.
1: Que, querendo ou não, apesar de eu nunca ter procurado um cargo eletivo, a gente fez parte da administração, inclusive começando com seu pai. E sempre eu dizia isso. Ter portas abertas, né? Para poder a gente saber chegar.
2: Exatamente.
1: É como você está fazendo. Você fala com todo mundo, trata todo mundo com pé de igualdade, sem problema.
2: Não tenho inimizade com ninguém. É como você diz mesmo, a gente tem lado diferente. A gente tem que respeitar. Aprendi isso dentro de casa.
1: É a democracia, né?
2: Eu aprendi dentro de casa, isso daí, respeitar as pessoas. Porque a gente, é como eu disse, a gente tem que ter um lado político, mas não é para brigar um com o outro, né?
1: Perfeito.
2: Então é isso. Então o Hélio Taba está precisando disso agora, né?
1: Paz.
2: De união, de paz, né? De não ter intriga entre as famílias. É isso que eu prego aqui para tudo. Então, lá dentro da Câmara, tem debate? Tem. Mas eu respeito cada um, Walter. Como eu chego a dizer lá, eu só não fui ensinada aos mais antigos, chamar de tio, porque não fui, só não chamo de tio porque eu não fui ensinada. Mas são pessoas dentro da minha casa, eu conheço cada uma, cada família, respeito. O que acontece lá dentro da Câmara é dentro da Câmara, entendeu? Não tem problema lá fora. Então é isso, é porque tem muita coisa que, às vezes, a gente... já está no final, não queria entrar tanto nesse assunto, mas a nós mulheres, né? Às vezes a gente... Quando a gente vai, quando eu vou para a tribuna, eu gosto muito de levar meus papeizinhos, que está aqui, eu estou do lado deles aqui também, gente, vocês que não estão vendo em casa. Por quê? Porque na hora que eu falo lá, eu falo com segurança, eu falo porque eu estudei, eu falo porque eu sei, porque eu tenho prova, entendeu? Não é porque me disseram. Eu vou falar algo quando eu tiver certeza, porque de mentira é uma coisa que eu não gosto. Ainda mais Né? Então, e você receber algo dentro de uma câmara e ficar calada, a gente tem que debater, né?
1: Com certeza.
2: E é muito bom debater olhando no olho, né? Para o povo que votou na gente agradecer
1: pela nossa luta, se sentir representado.
2: Se sentir representado, exatamente.
0: Quero registrar também a participação aqui do nosso amigo, o senhor Zé Carlos, lá da Cabaceira. Boa tarde para você, senhor Zé Carlos.
2: Um abraço, senhor Zé Carlos. Tudo de bom pro senhor.
0: Também o Zé Raimundo, aqui no Agico, sempre nos ouvindo.
2: O senhor Zé Raimundo também, um grande abraço.
0: Agora, em Heriotaba, são 13 horas e 12 minutos. Mais alguma coisa?
2: Não, é só isso mesmo, né? Mais uma vez, agradecer. Uma boa tarde a todos. E conto logo que precisar, pode me chamar, que eu estou aqui com vocês.
0: Bacana.
2: Viu?
0: Beleza.
2: Tiver alguma coisa, mais novidade aí, mas nas outras semanas eu posso voltar aqui para contar.
0: Pronto, vamos estar sempre juntos por aqui. Obrigado a você que ficou na nossa sintonia. Obrigado, Ligiane, pela sua presença, por ter tirado esse momento para estar aqui junto conosco, levando essa mensagem aí para toda a população de Heriotaba, também para as pessoas que estão ausentes em nosso município e nos acompanham, nos escutam através do aplicativo RádiosNet. Boa tarde a todos, fiquem todos com Deus. E até segunda-feira, se assim Deus nos permitir.
1: Boa tarde a todos, obrigado pela audiência. Hoje o programa foi um pouco mais longo, mas valeu a pena. Um abraço forte e com Deus.

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0: Olá, meus amigos. Olá, minhas amigas. Uma ótima tarde para vocês. Estamos iniciando mais uma edição do nosso programa de hoje, Antena 98, o seu programa de todas as tardes, onde estamos juntinho tocando aquilo que você gosta de ouvir. E você participa, interage com a gente pelo nosso telefone via WhatsApp, prefixo 88999171040. Peça o seu sucesso, participa, fala comigo, bebê. Diz de onde está ouvindo a nossa programação, qual a cidade. A canção é a seu critério, fique à vontade, hein? Não me deixa só, porque com você a Agreste é muito mais melhor. Eu sou Renato Santos, fico com você até as 16 horas, diretamente de Heriutaba, no Ceará. Já está no ar, Antena 98. Ao som de Simone Mendes, Me Ama ou Me Larga. 13 horas e 19 minutos.

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hora certa para você, 13 horas e 34 minutos, 13h34. Fernandinha, Rei Vaqueiro e Wesley Safadão fazendo a festa na Farra das Amigas. Na seleção musical você acompanhou Simone Mendes, Me Ama ou Me Larga. Mastruz com Leite, São João, Ó Peste. Kiko Zambianchi, Primeiros Erros. A boa musicalidade para você que acompanha o Antena 98 até às 16 horas, tocando só as melhores para você, hein? Fica plugado com a gente tá sempre tocando o que você gosta de ouvir. A boa musicalidade, você participa e interage pelo 999171040.

Lembrando também que, abraçando aqui os amigos nas localidades próximas ao nosso município, estão sempre acompanhando o nosso trabalho. Os amigos aqui do centro da cidade ligadinho com a gente. Os amigos e as amigas nos bairros do nosso município, sempre ligadinho na programação, e a gente agradece a cada um de vocês. Olha, fim de semana chegando, vai bombar, tá certo? Vai bombar com o jogo do Brasil, da seleção brasileira. Lembrando que domingo tem o forrozão dos amigos em prol do Luiz Bolacha Quente. Será 5 de julho, domingo, né? A partir das 9 da manhã lá no bar do Valmir Basil e o Nonatinho, ali próximo à estação, próximo ali ao ginásio, não é isso? Olha, vai ter vários artistas da terra, Chaguinha da Palmeira, Samuel Rodrigues, Neutro Shot, Ayrton Cantor, Gui Ribeiro, Moreira, Paredinha, Fábio Souza. E vários artistas da terra, vá lá e confira, marque já sua presença. Com a realização da turma dos quarentões e amigos. Você não pode perder, será no dia 5 de julho, a partir das 9 da manhã, no domingo, né? Domingo de manhã, a gente tá curtindo aí, né? Esse encontro com os amigos em prol aí do Luiz Bolacha Quente. E a noitinha, né? A tardezinha, lá para as 5 horas, a gente curte a seleção brasileira. Todos estão convidados, hein? Domingão do forrozão dos amigos em prol do Luiz Bolacha Quente. 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

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Olha, deixa eu mandar aqui um alôzinho aqui para Antônia de Maria, o meu amigo Sales, lá na Nova Betânia, estão curtindo a programação da 98. Obrigado pela preferência. Mandar um alôzinho também a toda a turma boa lá na rua João Timbó, lá nos loteamentos Sales Paiva, os vizinhos do Renato Santos. Toda essa turma boa sempre ligado com a gente agradece, hein? E a gente fica ao som de Thalita Mel, Dom Dom Dom, com a participação especial de Xande Avião.

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2: Na gostosa de se ouvir, você tem notícia, tem informação, tem a boa musicalidade e a sua participação, que é primordial na programação da 98. Olha a notícia de hoje no nosso primeiro Flash Notícia. Morre aos 64 anos Hikaru Kurosaki. Melhor, Hikaru Kurosaki, não é isso? Hikaru Kurosaki. Pelo nome ninguém conhece, né? Mas ele é mais conhecido por atuar, né, no personagem Jaspion. Quem é da geração da década de 80 sabe o que eu estou falando, né? Essa geração de hoje eu creio que não sabe o que é Jaspion. Então, o ator e dublê japonês Hikaru Kurosaki morreu nesta quinta-feira, dia 2, aos 64 anos, conhecido pelo seu trabalho na série O Fantástico Jaspion, exibida no Brasil e sucesso entre diferentes gerações. Ele se tornou um dos homens mais lembrados do universo Tokusatsu e a confirmação da morte foi feita por um representante de uma associação de mergulho em Okinawa, onde o artista vivia há décadas. A causa da morte e do falecimento não foi divulgado. Nascido na província de Osaka, Kurosaki, ele iniciou aí a carreira no fim da década de 70 como dublê da Japan Action Club, participando de diversas produções japonesas de ação, após atuar em séries como Spider-Man, Bioman e outros, ganhou aí projeção internacional ao interpretar o herói do Fantástico Jaspion, papel que transformou em um ícone da cultura pop japonesa e conquistou uma legião de admiradores e de fãs aqui no Brasil. Então tá aí, né? Morre aos 64 anos Hikaru Kurosaki. Para quem não conhece, é o famoso Jaspion. Jaspion, falar em herói japonês, a primeira coisa que vem na cabeça, Jaspion. A geração de hoje eu não sei se conhece, né? Mas Jaspion foi um personagem que marcou muito a todos da década de 80 até 90, né? Foi muito bem visto, né? Quem não sabe quem é Jaspion, vai lá no YouTube, né? Vai assistir lá uma série do Jaspion, muito bom. 999-17-1040, você interage com a gente, participa na programação. Mandar aqui um alôzinho aqui para Antônia de Maria. Antônia de Maria, lá na Nova Betânia, está solicitando Damaris, toca na sequência. Para ela, nosso amigo Salles, sintonizado com a gente. E por falar em Jaspion, vamos ouvir aqui uma música do cantor Akira Kushida. Também a gente nunca conheceu, né? Akira Kushida. Mas Akira Kushida hoje já é um senhor, né? Com uma voz super mega potente. É o cantor, né, que interpretou aí a canção, né, de O Fantástico Jaspion. Vamos ouvir essa música? Tá na sequência? Toca pra gente, pra relembrar os bons momentos nostálgicos.
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0: Aí você acompanhou, né, o fantástico Jaspion, né, na voz de Akira Kushida, cantor japonês. Olha, voltei aí aos meus 12 anos de idade. Rapaz, bom demais. É uma pena, né, a perda, né, da morte aí do Jaspion. Para mim vai ser sempre Jaspion. 999-17-1040, você interage e participa na programação da 98, fica ligado. Essa aqui vai para Antônio de Maria e nosso amigo Salles, sintonizado na 98, sempre curtindo a programação. Acompanha juntinho com a gente a boa musicalidade, tocando sempre para você.
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2: Prazer estar aqui com vocês. Vamos adorar o Senhor juntos?

o impedimento mais caro da história, do gol inédito do maior artilheiro em atividade e de vitórias no mata-mata que quebram tabus históricos. Um americano de origem iraniana, chamado Lotfollah Afrasiab, fez uma representação na Corte Federal de Boston, no valor de $1 bilhão. Isso dá mais ou menos 5 bilhões e 200 milhões de reais. Ele afirma que houve discriminação flagrante por parte da FIFA ao anular o gol de Sojaei Khalilzadeh, que daria a vitória do Irã sobre o Egito. O gol foi anulado por impedimento milimétrico. Metade da chuteira do atleta iraniano estava à frente do defensor egípcio. O gol daria a vitória ao Irã e a classificação em segundo lugar no grupo. Com a anulação do lance, o time asiático ficou em terceiro e não conseguiu passar de fase. Afrasiab, que é professor universitário, também se queixou do tratamento que a seleção do Irã recebeu nos Estados Unidos, como, por exemplo, restrições de viagem, mudança da base de treinos para o México e a recusa dos vistos de 11 membros da delegação. Agora, o Aqui Não Tem VAR vai falar de um jogo que não poderia estar no programa, porque o que teve nesse jogo foi o VAR. Teve gol anulado da Croácia e também pênalti marcado para Portugal, sem falar em mais dois gols anulados, um de cada lado, esses sem interferência da arbitragem de vídeo. Mas a gente vai falar de um lance específico, o primeiro gol de Portugal na partida. Ele foi anotado de pênalti por Cristiano Ronaldo, o astro português que tem mais de 970 gols em partidas oficiais e marcou nas últimas 6 Copas, nunca havia anotado um gol em jogos eliminatórios de mundiais. Portugal encara nas oitavas a Espanha. Dessa vez, não teremos União Ibérica. E por falar em Espanha, a fúria quebrou um tabu que já incomodava uma das mais tradicionais seleções do mundo. O time espanhol não vencia uma partida de mata-mata desde o gol de Iniesta na final da Copa de 2010 contra a Holanda. Em 2014, a Espanha foi eliminada na primeira fase. Em 18 e 22, perdeu nos pênaltis, nas oitavas de final, primeiro para a Rússia e depois para Marrocos. Nesta quinta, o time venceu a Áustria por 3-0 e agora, como a gente falou antes, encara Portugal nas oitavas. Mas se o tabu da Espanha incomodava, então senta na cadeira, porque o da Suíça era só, mas só, um pouquinho maior. O time europeu não ganhava um jogo eliminatório em Copa do Mundo desde 1938. Isso mesmo, pré-Segunda Guerra Mundial. Dessa vez, o tabu foi para o espaço com uma vitória de 2-0 sobre a Argélia. A Suíça também está classificada para as oitavas de final. O Aqui Não Tem VAR vai ficando por aqui. Fica ligado que ainda tem muita coisa para rolar nessa Copa.

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2: Essa vai pra dona Luzinete, sintonizado com a gente, Banda Estilos.

hora certa pra você, 14 horas e 17 minutos, 14:17. Olha, nessa seleção musical você acompanhou aí a boa musicalidade ao som de, deixa eu ver aqui, Thalita Mel, Dom Dom Dom, participação especial de Xande Avião, Didi Abelha, Pintura Íntima, Filho do Piseiro, Numa Sala de Reboco. Em seguida acompanhamos também o fantástico Jasper na voz de Akira Kushida. Damares, Sabor de Mel. Indicação da Antônia de Maria lá na Nova Betânia. Grupo Menos é Mais. O nome da música, Tarde Demais, Mágica e Ó Chuva. É um ótimo poporri, né? Banda Estilos, Dor de Saudade, essa aqui vai pra Dona Luzinete. E Gustavo Lima, Sofre Não Nego. Que eu tô pesando o clima do ambiente com minha tristeza. Quem tiver... 999-17-1040, participa, tá? Fique à vontade na programação da 98. Sofre Não Nego, paro quando ela me quis. A gente vai para um rápido apoio cultural e já já retorno com vocês.

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0: A hora certa para você, 14 horas e 27 minutos. 14:27. 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Pra quando ouvir aquele sucesso e querer ouvir aqui na 98, a gente toca para você. Especialmente para você. Olha, abraçando aí os amigos aí nos bairros do nosso município, né? Abraça toda a turma boa lá na Vila Nova, a você aqui no Açude do Mato, no bairro do Engenho. Toda essa turma boa ligada com a gente. Tem a Vila Campos também sintonizado com a gente. São José dos Doroteus. Rua Padre Cícero. Rampa de cima e rampa de baixo.
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0: Tá todo mundo ligado no Antena 98. 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

Olha, você não pode perder Domingão, forrozão dos amigos em prol do Luiz Bolacha Quente. É o Luiz do Bolacha Quente. Então, ó, 5 de julho, a partir das 9 da manhã, lá no bar do nosso amigo Valmir Basil e Nonatinho, ali próximo à estação, bem em frente ali ao ginásio. Com os nossos artistas da terra sempre participando por lá. Tá lá o Chaguinho da Palmeira, Samuel Rodrigues, Neutro Jotti, Ayrton Cantor, Gui Ribeiro, Moreira, Paredinha Fábio Souza. Vários artistas da terra estarão presentes e você também tem que marcar a sua presença. Será agora no dia 5 de julho, a partir das 9 da manhã, Domingão do Forrozão dos Amigos, em prol do Luiz do Bolacha Quente. Realização da Turma dos Quarentões e Amigos. Vá lá, marque sua presença. Vai ser bom demais. Olha, deixa eu mandar aqui um alôzinho aqui para essa turma boa ligada com a gente. Mandar aqui um alôzinho para o seu Zé Carlos lá na Cabaceira, tá ligado com a gente. Tá solicitando aí Chitãozinho Chororó. Especialmente para sua irmã lá na rampa, para a Nara Posidônio, a nossa colega de trabalho. Um abraço ao seu Zé Carlos lá na Cabaceira. Ele sempre liga pra cá, né? Tá esquecendo do Zé Carlos, de jeito bandeira. Olha, deixa eu mandar também aqui um alôzinho para o Nonato Souza, lá em Riacho das Flores, tá ligado com a gente. Tá junto com toda a família, a dona Sônia, sua esposa, e também o seu filho Gabriel. Vai curtir Banda Encantos, não é isso? Toca na sequência. Essa aqui é para você recordar, hein? Forró Saborear o Troco, tocando para você. 14 horas e 34 minutos. Uma ótima tarde.

0: nessa seleção musical você acompanhou aí Forró Saborear, O Troco, Chitãozinho Chororó, Páginas de Amigo, indicação do seu Zé Carlos lá na Cabaceira. Banda Encantos, quem manda é, quem manda é ela, né? Se eu não me engano, acho que é alguma coisa assim, né? É Seu Desejo, não, é o Banda Encantos, tá bom? Essa aí foi para o nosso amigo Nonato Souza, lá em Riacho das Flores.
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0: Léo Magalhães, ele ou eu? Roberto Carlos, Amigo Não Chore Por Ela. É uma recordação de 1995. quarenta, hein? Tá chegando o momento dos nossos aniversariantes.
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0: Renato Santos está lhe fazendo companhia até às 16 horas. Lembrando que 16 horas em diante, você vai acompanhar o melhor do forró no Forrozão da 98, no comando do nosso amigo Ivan Viana. Fica ligadinho com a gente, a 98 tem muita coisa boa para você hoje, nesta sexta-feira gostosa, 3 de julho, hein? Olha, deixa eu falar para você dos nossos aniversariantes de hoje. Mande seu nome completo, a data do seu nascimento e o local onde você mora. Só isso. Renato, precisa da identidade, paga alguma coisa, de jeito maneira. Não precisa de nada disso, é só você mandar seu nome completo, a data do seu nascimento e o local onde você mora. E caso você faça alguma mudança, a gente pede apenas que você avise a gente, né? Dá um toquezinho só pra gente atualizar o seu cadastro e ficar tudo bonitinho, tudo direitinho. Vamos lá aos nossos aniversariantes de hoje.

Olha, os parabéns vai para Luiz Esther, na Praça do Caial. Parabéns para você. Parabéns também para Cristiane Souza Silva, no Açude do Mato. Parabéns para você. Bia Almeida, lá em Bangu, no Rio de Janeiro. Parabéns para você. Parabéns também para o nosso amigo Raimundo Braga, na Rampa de Baixo. Parabéns para você. E parabéns para o nosso amigo Luiz Antônio da Silva. Também um nome desse tamanho, quem é que vai lembrar, rapaz? É o Luiz Ló. Parabéns para o seu Luiz Ló, tá certo? É o seu Luiz na Travessa Coração de Jesus, aqui no bairro Barro Vermelho, nosso colega de trabalho. Parabéns para você, meu querido, tudo de bom, hein? Parabéns aí aos nossos 5 aniversariantes de hoje, muita saúde e felicidades. E que essa data venha a se repetir muitas e muitas vezes. É o que desejo o amigo Renato Santos e todos da equipe da 98 FM. Parabéns para vocês.

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1: A hora certa para você aqui, você não fica sem tomar seu remédio, tá? A hora é de vez em quando. São exatamente 14 horas e 58 minutos, 14h58. Daqui a pouquinho você acompanha Plantão de Notícias da 98. Fica ligado com a gente. Acompanha a programação da 98. Magníficos para você que tá ligado com a gente.

0: Ucrânia está em luto oficial após o maior ataque russo contra Kiev desde o início da guerra. Segundo as equipes de resgate, pelo menos 30 pessoas morreram na ofensiva com drones e mísseis lançada na véspera. O presidente ucraniano, Volodymyr Zelensky, visitou os locais atingidos e prometeu responder aos ataques. Ele também espera obter novas defesas antiaéreas dos aliados durante a próxima cúpula da OTAN na Turquia na próxima semana. Segundo Zelensky, a Rússia ataca alvos civis para forçar a Ucrânia a abrir mão de sua soberania. Já Moscou informou que dois civis morreram nesta sexta-feira em ataques ucranianos em região de fronteira. O corpo de Ali Khamenei foi transportado hoje para um complexo religioso em Teerã, onde começará amanhã seu funeral nacional. As celebrações ocorrem mais de 4 meses após sua morte, ocorrida nos primeiros ataques de Israel e Estados Unidos contra Teerã em 28 de fevereiro. São esperados até 20 milhões de pessoas para as celebrações que terminam com o sepultamento do Ayatollah em 9 de julho. Além do aspecto religioso, as homenagens representam uma demonstração de força política do regime após meses de guerra e bombardeios israelenses e americanos contra o país. Equipes de resgate no litoral norte da Venezuela reduziram as buscas por sobreviventes após os terremotos de grande magnitude que devastaram a região de La Guaira em 24 de junho. Até agora são 2.600 mortos, mais de 12 mil feridos e milhares de pessoas seguem desaparecidas e outras desabrigadas. Na Venezuela, há uma semana, a missão brasileira, formada por agentes dos corpos de bombeiros de São Paulo, Minas Gerais e Paraná, além da Defesa Civil Nacional, mantém buscas por sobreviventes dos terremotos, apesar das chances reduzidas. Os agentes brasileiros também reforçam atendimento médico em La Guaira e oferecem apoio ao processo de reconstrução de áreas atingidas. No sul da França, milhares de bombeiros combatem incêndios florestais considerados excepcionais para esta época do ano. Cerca de 950 hectares já foram queimados. O ministro do Interior, Laurent Nunes, viaja para a região da Occitânia nesta sexta, onde um grande incêndio segue fora de controle. O Ministério da Saúde registrou 2.025 mortes entre 22 e 28 de junho, período que corresponde ao pico da onda de calor na França. Rádio França Internacional para a agência Rádio Web de Paris, Luísa Ramos.
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2: Na gostosa de se ouvir, a gente tem notícia e tem informação para você no nosso flash de notícias, hein? Acompanhe a programação da 98. Deixa eu só dar uma olhadinha onde é que está. Pronto. Olha, duas novas linhas de ônibus passam a operar em Fortaleza, entre os bairros Joaquim Távora e Centro. Vamos lá com as notícias para você ficar muito bem informado, hein? Duas novas linhas de ônibus passam a operar em Fortaleza a partir desta segunda-feira, dia 6, integrando aí o bairro Joaquim Távora ao centro da capital. As linhas 1340, tá certo? Aldeota, a cidade da criança, centro e SP1. E também tem o 1341, que é da Aldeota até a cidade da criança e o centro e o SP2. Então, vão fazer aí a conexão entre as avenidas Rui Barbosa, Aguanambi, Soriana Albuquerque e o terminal Santuário da Fé. Isso na Praça José de Alencar, no centro, fortalecendo aí a integração com linhas já existentes. Elas irão substituir a linha 701, Parque Americano, ao centro, sendo aí as primeiras a atender 100% das extensões da Avenida Soriano Albuquerque, que além dos trechos da Rui Barbosa, que ainda não contava com a linha de ônibus. Então tá aí, até um trecho da rua Rui Barbosa que não tinha linha de ônibus, agora vai passar a ter. Mais notícias, mais informações, você acompanha na nossa programação. Fica ligado com a gente.

0: A hora certa para você, 15 horas e 15 minutos, 15 e 15, tudo igual. Difícil demais. Ao som de Raça Negra. 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
0: Vamos para um rápido apoio cultural, já já retorno com vocês. Aguardem.
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5: Estamos de volta, aumente o volume do seu rádio.
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5: A hora certa para você são 15 horas e 25 minutos, 15:25. 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Olha, deixa eu mandar aqui um alôzinho para o nosso amigo Mundim Padeiro, lá na Vila Nova, lá em cima, lá no alto, né? Tá lá ligado com a gente. Vou dar um alôzinho também para a Samara, também tá acompanhando a programação. A Célia Vieira, o Romário Vieira, da Chaga Moranguinho. Toda essa turma boa ligada com a gente, tá? Um alôzinho também ao meu amigo, o tio Célio, né? E a Meirinha, ali na rua Padre Cícero. 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
5: fica plugado com a gente até às 16 horas tocando o que você gosta de ouvir. Lembrando que logo após a Antena 98, você acompanha o melhor do forró no Forrozão da 98, no comando de Ivan Viana. Tem o momento da viola, só coisa de primeira pra você, tá? E a gente fica juntinho até às 16 horas. Agora ao som de Luan Santana, Sogrão Caprichou, tocando para vocês. 15 horas e 28 minutos, uma ótima tarde.

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2: Na gostosa de se ouvir, além da boa musicalidade, você tem também notícia e informação. A nossa última notícia de hoje diz o seguinte: olha, influenciadora denuncia ter sofrido importunação sexual enquanto dormia em ônibus aqui no Ceará. Vamos lá, vamos com as notícias para você ficar sabendo o que está acontecendo. Olha só, a influenciadora Scarlett Salmito denunciou que foi vítima de importunação sexual de um passageiro enquanto dormia em um ônibus que fazia o trajeto da cidade de São Benedito para Fortaleza, isso aqui no Ceará, isso na madrugada desta quinta-feira, dia 2. Segundo a Scarlett, ela havia tomado aí uma medicação para não enjoar e o remédio a deixou sonolenta. Enquanto ela dormia na poltrona, outro passageiro embarcou no veículo e sentou ao lado dela. No trajeto, quando o ônibus passava pela cidade de Forquilha, ela sentiu o momento em que o homem tocou em suas partes íntimas. Olha, após esse episódio, a mulher anunciou o ocorrido ao motorista do veículo e que informou que iria parar num posto policial em Itapajé. A influenciadora avistou então a viatura da polícia e pediu ajuda aos agentes. Não deu tempo nem chegar no posto policial, não. Pegou, foi no meio do caminho mesmo. Meu amigo, pra que isso, rapaz? Mais notícias, mais informações, você acompanha na programação. Vamos para um rápido apoio, já retorna, aguardem.
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2: Chegamos ao nosso último bloco musical. Fica ligadinho com a gente. Aumente o volume do seu rádio.
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2: Hora certa para você são exatamente 15 horas e 53 minutos, 15:53. Você acompanhou aí o nosso último apoio cultural da programação. Lembrando que daqui a pouquinho tem Forrozão da 98. Não sai daí, fica ligado. Antes da gente pegar o beco, né? Sair fora, deixa eu mandar aqui uma ótima tarde para a Ritinha lá no Rio de Janeiro, tá ligado na programação. Certo, tá ligadinho com a gente. Obrigado pela preferência, viu? Agradecemos a todos que ligaram, participaram, ficaram com a gente até o exato momento. Muito obrigado na preferência. Até domingo, se Deus assim nos permitir. E segunda-feira estaremos de volta com mais Antena 98. Convido você domingo no Boteco 98, tá? Das 13 horas até às 5 horas da tarde. Com o melhor do brega pra você. Tchau, pessoal. Um ótimo final de semana. Tchau, tchau.

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Olha, boa tarde, meu compadre, boa tarde, meu compadre. A partir de agora estão chegando com você, pra você, até às 7 horas da noite. No Forrozão 98. Abraçando você ligado, você do trabalho, você ligado com a gente em toda a região. Muito obrigado pela sintonia. A partir de agora, nós estamos juntos no melhor do forró. Abraço a todas as famílias de Heriutaba e localidades vizinhas que nesse momento está sintonizado conosco em toda a região. Através do Rádio Net, através da internet, através do seu rádio mesmo aqui na cidade. Forró. Esta é sua Rádio Agreste FM de Heriutaba, o empreendimento do meu querido amigo José Coelho, a direção por conta do meu compadre Ataíde Furtado. Eu e Ivan Viana com você até às 7 horas da noite, trazendo forró, coisa bonita, coisa boa pra você de casa, ligado conosco em toda a região. Obrigado pela sintonia. Você que tá ouvindo a gente através da internet, através do Rádio Net, bom, aquele abraço, olha. É, só um abraço mesmo. Todo especial pra você, né? A minha amiga Ridinha, rapaz, ah, tá no ponto aqui. Aí é que eu digo que é maravilhosa, que é gente boa, viu? Pessoa de ouro, pessoa que gosta da gente. Todos os dias está sintonizada com Ivan Viana e isso aí é um prazer, uma felicidade grande. Alô, Ridinha, um abraço pra você, minha irmã. Que Deus te abençoe sempre. Vamos embora, até às 7 da noite nós estamos por aqui com tocando dentro da sanfona e tocando só forró bonito pra você de casa. Eita, boy, aí, que coisa boa. A dona Nenê Abreu lá na Manaiara também já tá ouvindo a gente. É. Eita, coisa bonita. Vamos embora, compadre, vai trazer coisa boa. Aniversário hoje do seu Ló. Fala-me Deus, rapaz. Alô, seu Luiz Ló, parabéns, meu irmão. Gente boa, viu? Seu Luiz Ló é pessoa maravilhosa, pessoa que faz programa na Rádio Agreste. E é um companheiro, velho, na hora que se precisa, ele tá no ponto, viu? Alô, seu Luiz, parabéns, meu irmão. Muitos anos de vida, muita felicidade, que essa data se repita por muitos e muitos anos. Vamos embora começar o forró de hoje, trazendo forró bonito, eu só chego aqui às 5 horas, tá bom? É porque é o seguinte, meu compadre, é uma hora todinha de forró. É só forró bonito, só forró bom. Você quer participar? Ligue 999171040, pediu, participou, a gente toca pra você. Uma boa tarde a todos vocês, aquele abraço especial e vamos lá. Ele tava 4 horas e 11 minutos, tome

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0: Aí, meu compadre, estou de volta com você no programa Forrozão do 98 até as 7 da noite, trazendo forró. Coisa bonita pra você de casa, ligado com a gente nesse horário. Muito obrigado pela sintonia. 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Programa mais ouvido da Zona Norte, programa Forrozão do 98, o melhor programa que traz forró, coisa bonita, coisa boa pra você de casa, ligado conosco nesse horário. Muito obrigado pela audiência. Alô, meu compadre Rogério. Rogério tá escutando lá o programa da gente, é gente boa. É lá na Vila Campo, viu? Vou mandar poesia matuta pra ele aí, que ele é gente boa. Abraço desse povo, amigo. Seu João Inácio, lá no Barro Vermelho. Alô, seu João Inácio. Olha, minha amiga Ritinha lá no Rio de Janeiro está parabenizando meu amigo Luiz Ló, desejando para ele muita felicidade, que esta data se repita por muitos e muitos anos. Daí a poesia matuta.
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O melhor programa da Zona Norte, programa que traz forró. Tá aí, meu compadre Aldemar, tá no ponto, viu? Deixa aí, não nega. É só de falar nele aqui que ele já dá um sinal de vida. Ô, cidadão, gente boa. Alô, meu compadre Aldemar. Abraço, meu querido amigo. É o do Campos, também ouvindo Ivan Viana. Muito obrigado pela sintonia. Olha, meu compadre, vai, nós vamos trazer mais forró, mais coisa bonita, mas nós volta já já com o momento da viola. Momento da viola, já tô se peneirando por aqui pra tocar a viola pra você. Então vamos lá, compadre, vem. Eriu Taba, são 5 horas e 33, 5.

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Olha, boa noite, meu amigo, boa noite, minha amiga. A partir de agora, a Rádio Agreste FM de Ariutaba passa a apresentar o programa Momento da Viola, no comando desse amigo Mifan Viana. Na sonoplastia do mesmo, ele fica até às 7 horas da noite. O melhor da viola, o melhor do repente. A dona Fátima Silva, minha amiga, gente boa, parabeniza a Socorro, sua filha. É isso aí? É sua filha e seu neto que estão completando mais um ano de vida. Ela deseja muitas felicidades, que esta data se repita por muitos e muitos anos, e pede uma canção de aniversário. Já já eu boto pra você, tá bom, dona Fátima Silva? Deixa eu abrir logo o programa aqui, daqui a pouquinho eu boto a canção que a dona Fátima Silva está pedindo no programa. Canção de aniversário bem bonita, né? Então vamos começar o programa com os irmãos Pereira, que chegam cantando para nós sobre a natureza. Então vai lá, poeta, começa o programa de hoje.

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1: Aí o programa Momento da Viola, você curtindo a melhor cantoria, dois bons poetas que cantam bonito para nós no programa. E a gente agradece de coração todas as famílias ligadas com a gente nesse horário gostoso de se ouvir. Muito obrigado pela sintonia, os meus amigos poetas repentistas, muito deles ligados conosco, e a gente agradecendo de coração. Vamos trazendo a canção que a dona Fátima Silva, minha amiga, gente boa. Alô, dona Fátima, um abraço para a senhora. Ela parabeniza a Socorro, sua filha, e também o seu neto, que está completando mais um ano de vida. Eu esqueci o nome do neto, o celular está gravando, não dá nem para me ver direito. Mas um abraço para você, que está ouvindo o nosso programa. Tá bom, dona Fátima? Um abraço para você. Um abraço à minha amiga lá no Rio de Janeiro, Jeane Gomes, pessoa maravilhosa, pessoa que ouve o programa da gente, filha do seu Atenor aqui da cidade de Heriotaba, minha amiga. Um abraço para você, querida. Tudo de bom, que Deus abençoe vocês aí no Rio de Janeiro. Vamos embora, vamos trazer essa canção bonita. Parabéns de aniversário, teu aniversário, para Socorro, que completa mais um ano de vida. Vamos lá.

programa Momento da Viola, que canção bonita. É para você de casa, ligado com a gente. É para Socorro, que está de aniversário. Quem está mandando é a dona Fátima Silva. Olha aí, abraçamos com carinho meu amigo Raimundo Rodrigues, que está ouvindo o programa. A minha amiga Jeane Gomes disse: esse é o amigo da minha família, dos meus pais, de toda a minha família. Muito obrigado, minha amiga. É com certeza, viu? Amigo de vocês todos, é a minha amiga Ana Célia, pessoa maravilhosa, todos os dias está ligada. Agora a Jeane me achou aqui e graças a Deus todo dia também vai ouvir o nosso programa. Muito obrigado, que Deus abençoe aí no Rio de Janeiro vocês aqui do Ceará, né? Principalmente a Jeane, o meu amigo, minha amiga Ana Célia e a família todinha. O nosso abraço, nosso respeito, a nossa consideração a vocês. Mandar um abraço às pessoas que ajudam no programa Momento da Viola. Mandar um abraço para meu amigo Zé Carlos lá na Cabaceira. Alô, seu Zé Carlos da Cabaceira, que ajuda o nosso programa. O meu amigo, seu Chicó na Goiabeira. Seu Elisiário também lá na Primeira Vase ajuda a gente. Meu amigo Chicão ali no Muquém, meu amigo, gente boa. Luizinho lá da Carnaúba também ajuda. O meu amigo Assis Cabeça Branca, dona Rosilene. É seu Elisiário lá na Primeira Vase, como eu já falei, uma pessoa maravilhosa, gente boa, abraço pra ele. Também que ajuda o nosso programa é seu Raimundo Patriolino. É meu amigo Clerton Furtado, gente boa. É o meu amigo Peta. Alô, meu amigo Peta, muito obrigado pela sintonia. E ele ajuda sempre o programa da gente. Pois é, essas pessoas boas que ajudam a gente, que não deixa o nosso programa cair, né? As pessoas são boas. Aí as pessoas querem que o programa continue, aí ajuda a gente com certeza. Obrigado a todos, tá bom? 20 anos de vaqueiro, 20 anos de vaqueiro. Quem canta pra nós é o poeta Raimundo Caetano, no Momento da Viola. Mandando pra todos os vaqueiros, meu amigo Batata, que está ouvindo a gente. Mandar pra seu Manel Lourenço, meu amigo. Mandar pra todos os meus ouvintes que gostam da cantoria. Batata tá lá na rampa ouvindo Ivan Viana. Vai também pra todos os vaqueiros. Vai pra seu Ivanildo na Ipueiras. Vai pra seu... como é o nome do homem aqui? Assis Cabeça Branca, que também não é vaqueiro, mas gosta das vaquejadas, né? Então, todas as vaqueiramas, o nosso abraço, o nosso boa noite. E tá aí uma canção bonita pra você. Quero...

Aí o programa Momento da Viola, deixa eu mandar um abraço com todo carinho ao meu querido poeta Onildo Barbosa, o qual a gente toca ele aqui no programa de vez em quando, tá bom, Onildo Barbosa? Canta sua, Mandacaru. É, Onildo Barbosa, além de poeta repentista, é aboiador, gente amigo, gente boa, o qual a gente tem o maior respeito por ele, por ser um poeta que sabe o que é a coisa, viu? Poeta Onildo Barbosa, Deus te abençoe, meu irmão. Muito obrigado por você estar ouvindo. Poeta Chico Oliveira de Acopiara, um abraço, meu irmão. Tá aí a canção 20 anos de Vaqueiro de Benoni Conrado, cantado na voz de Raimundo Caetano.

0: Aí o programa Momento da Viola, 20 anos de vaqueiro, cantor pra nós, poeta Raimundo Caetano, no programa Momento da Viola. Pra todo esse povo maravilhoso, ligados com a gente, vai o nosso abraço do programa Momento da Viola. Pra todos os nossos ouvintes e amigos que gostam de ouvir a nossa cantoria, tá bom? Vamos dizer a você que sábado próximo, a nossa cantoria na Nova Betânia, lá no meu amigo João Tereza. Está convidando todo o pessoal geral para essa noitada de viola com Ivan Viana e o poeta José Teixeira. Domingo a gente canta, na Ipueira dos Balacós. Ivan Viana e o poeta José Teixeira iremos cantar para o seu Ivanildo e toda aquela turma boa lá de Ipueira dos Balacós, né? Mas sábado vai ser aqui em Heritaba, na Nova Betânia. Se Deus quiser, um show de viola.
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0: André verá a cantoria no próximo dia 11. Dia 11 estaremos no Bom Lugar. Dia 11 é no Bom Lugar. É Ivan Viana, Zé Teixeira. É um companheiro, pode ser o Zé Teixeira ou pode ser outro, né? Lá para meu amigo.
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0: cadeado. 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
0: 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Dona Raimunda, que está convidando todo o pessoal para esta cantoria.
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0: Dia 18, dia 18 eu estarei cantando lá na região de.
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0: Caiçara, se Deus quiser. Para meu compadre Nonato Silivano. Nonato está convidando o povo para essa cantoria, que se Deus quiser vai ser uma festa maravilhosa.
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0: Eita, meu compadre, vamos embora, vamos em frente, vamos trazer mais coisa boa pra gente no programa Forrozão da 98. Eu mandei um abraço para os meus amigos de toda a região. E no programa Forrozão da Momento da Viola, estou oferecendo as canções a todos os nossos ouvintes, especialmente aos nossos irmãos poetas, que nesse instante param para ouvir Ivan Viana. A gente agradece de coração. Poeta Antônio Ponte, na cidade de Sobral, que está ouvindo a gente. Poeta José Teixeira, lá na região de.
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0: Na região de Carnaubal.
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0: Aí, Sônia de Outono, meu poeta Nido Barbosa, disse que é da sua autoria. Muito bem, poeta. Eu conheço um bocado delas. E todas são ótimas, boas, lindas de se ouvirem. Tem mais. Meu amigo Isaías Rodrigues está ouvindo a gente lá em Brasília, meu primo. Minha querida Marta Coelho, lá naquela região de Tapuio, Cariré. O meu orgulho é saber que só gente boa gosta da gente, né, rapaz? É bom saber que as pessoas boas gostam da gente. Vamos trazer mais uma canção bonita. Mais uma canção bonita aqui. Mandar para todos os meus ouvintes, meus amigos ligados com Ivan Viana. A gente agradece de coração todos vocês que sempre sintonizam a nossa programação. Poeta Zé Nilson Ferreira vai sentar aqui conosco e vai cantar pra gente uma canção bonita. Heritaba, são pontualmente 6:20.

aí, meu compadre. Canção bonita cantada na voz do poeta Zé Milson Ferreira. Então agora eu vou trazer um poeta bom, Onildo Barbosa, pra cantar pra nós Meu Pé de Mandacaru. Alô, poeta Onildo Barbosa, sua voz abrilhanta o meu programa. Apesar de ter tocado várias coisas de meu amigo Onildo Barbosa, como ele recitando poemas matutos, né? Ninguém pode recitar melhor do que Onildo. Esta canção, esse poema matuto, A Música que a Cama Toca. Mas o nome não é esse aí, não.

programa Momento da Viola, que canção bonita, cantada na voz desse poeta bom, Nildo Barbosa, meu poeta, meu amigo, gente boa, que canta pra gente no Momento da Viola sempre, né, poeta? Muito obrigado pela audiência e pela sintonia amiga do Momento da Viola. Vamos mandando um abraço para meu querido poeta Nonato Mota, meu amigo, gente boa. Um abraço para ele e toda a sua família lá no Missi, ouvindo Ivan Viana, né? Muito obrigado pela audiência. Alô, Nonato Mota, meu amigo. Mandar um abraço também todo especial para meu querido amigo Messias da Viola, que é ouvinte certo de todos os dias, o Narcélio, né? Lá naquela região. Um abraço para vocês aí ouvindo e vaviando. Nós estamos aqui com um ouvinte que é difícil, mas graças a Deus está comigo aqui hoje no programa, né? Ronildo Barbosa, grande poeta, grande amigo. É, ouvindo e vaviando. Poeta, onde é que você mora, poeta? Não, não precisa dizer não. Diga só uma base aí.

0: Aí, esse é o poeta Onildo Barbosa, um grande poeta, um grande repentista. 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
0: Aí o momento da viola, o programa do povo, o programa de boas cantorias, de coisas bonitas no seu rádio. Dizendo a você que nós temos cantoria, olha, amanhã é sábado, né? Nós temos cantoria na Nova Betânia.
5: É meu Salvador.
0: Lá no meu amigo João, meu amigo João Tereza. Vamos convidar o seu Inácio, alô seu Inácio. Convidar você, convidar o Renan, convidar o meu amigo Manel Souza. Seu Balotinha também, a dona Fresquinha Souza, alô dona Fresquinha. Me dá o Cício, Raimundo Gonzaga, todo esse povo bom aí que mora na Nova Betânia.
5: Que
0: gosta da gente, né? São meus amigos, tem muita gente boa.
5: Pois é, Iguaçu, minha tribo é Pataxó, minha dança é carimbó e a minha droga é tabaco.
0: Abraço o poeta Antônio Luiz, também tá ouvindo a gente. Muito obrigado, meu irmão. Antônio Luiz é a pessoa lá do Parambu, poeta maravilhoso, gente boa. Amigo da gente. Sempre ouvindo Ivan Viana.
5: Meu nome completo, João Lourenço de Aguiar.
0: Olha aí, meu querido poeta Nonato Moel. Tá pra ouvir dizer que o Nonato deu um show ontem. Nonato, você é um poeta grande, viu? Deu um show grande ontem. Eu ouvi dizer que foi bonito demais. Muito bom, viu? A cantoria sua. E eu queria estar lá pra ouvir. Eu sei, tenho certeza que com certeza foi uma coisa bonita. Com certeza. Sendo Nonato Mota cantando, é bonito demais. Alô, Nonato Mota, um abraço pra você, meu amigo. Tudo de bom, que Deus lhe dê muita saúde e muita cantoria pra cantar pra nós. Zé Viola canta agora. Zé Viola vem cantando Sonho de Outono, do poeta Onildo Barbosa. Eita, rapaz, agora é canção bonita. Vamos lá, meu poeta.
6: Onildo Barbosa.

Canção boa aí é do poeta Nildo Barbosa, cantado na voz desse gênio da cultura, meu poeta Zé Viola. Que coisa boa, né, rapaz? É muito bom e satisfatório a gente estar tocando as canções de gente boa no programa Momento da Viola, né? Vamos ver o que que tem por aqui assim pra gente, vamos ver o que que tem mais, mas vamos dizer que trabalhamos por conta do Espetinho do Murilo, né? 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Alô, seu Assis Cabeça Branca, um abraço pra você e a sua esposa, a dona Rosilene, ouvindo o nosso programa. Qualquer dia eu vou aí, viu? Conversar um pedaço mais vocês, tomar um cafezinho. Seu Assis é um cara gente boa, dona Rosilene, outra pessoa maravilhosa, o qual vai o nosso abraço. Quem tá dizendo isso é nós aqui da rádio e meu amigo Elisiário, rapaz. Seu Elisiário diz que gosta muito do seu Assis Cabeça Branca, que é uma pessoa boa. E é mesmo, viu? O seu Assis é um cara muito especial. Faz muitos anos que eu conheço ele e nunca mudou. É sempre uma pessoa só. Isso aí é muito bom. Vamos trazer uma canção bonita aqui no programa. Mas antes de dizer que nós estaremos sábado, amanhã, se Deus quiser, lá no João Tereza, lá na região ali de Nova Betânia. Então o povão está sendo convidado a participar dessa noitada de viola que vai ser especial para mim e para você que está ouvindo o nosso programa. Ivan Viana e José Teixeira, se Deus quiser, estaremos por lá. Então tá aí, mais uma canção bonita, esse senhor vai cantar para nós. Canta aí, cara.

Aí o programa Momento da Viola, a canção é bonita, a canção boa, né, rapaz? A canção é de Zé Milson Ferreira, grande poeta, grande amigo. Tá aí mais uma, vamos trazer a uma canção aqui do poeta aqui também, pra você de casa, que eu prometi a um colega meu que tocar esta canção pra ele, não toquei ainda, mas vou tocar agora, tá aí. Alô, seu João Cota, na Pedra Funda, um abraço.

do poeta Sebastião da Silva, rapaz, no programa Momento da Viola. Obrigado, poeta. É, um abraço a todos os cantadores ligados com a gente. Vamos trazer a última canção, mas antes vamos mandar um abraço para Regislane. Alô, Regislane, um abraço para você. É a neta do meu querido amigo, seu Eurípides, lá da região de Floresta. Um abraço para ela e toda a sua família. Tenham boa noite e mande um abraço para o seu Eurípides, que a gente está mandando, tá bom? Evandro Cunha, lá no Quandu, muito obrigado. O poeta Tom Vilmar, também um abraço do programa. Trazendo a última do programa de hoje. Vamos lá, poeta. A última do programa de hoje é Quem Diria.

Aí o programa Momento da Viola chegando aos seus momentos finais. Só nos resta agradecer a Deus, agradecer a você que participou e desejar a todo esse povo bom e amigo que participou do programa, que esteve junto conosco, desejar a todos uma boa noite, um feliz final de semana, que Deus esteja no coração de cada um e até segunda-feira, se Deus quiser. Tchau!

0: inovação e atendimento especializado terão investimentos de mais de 465 milhões de reais.
1: Inaugurados 10 campi de institutos federais pelo Brasil.
0: Minha Casa Minha Vida entrega mais de 1.600 moradias em 6 estados.
1: E presidente Lula defende investimentos em infraestrutura social e acesso a serviços públicos essenciais.

0: renda, fortalecimento do empreendedorismo.
1: Mais oportunidades para contratação de serviços pelo governo federal.
0: Desenrola MEI. Microempreendedores individuais que estão na dívida ativa poderão limpar o nome da empresa. Gabriela Noronha.
2: A iniciativa vai atender mais de 3 milhões de MEIs que possuem pendências na dívida ativa da União.
1: Você vai ouvir também incentivo à produção aliada à preservação ambiental.
0: O Fundo Amazônia vai investir até 230 milhões de reais para fortalecer negócios na Amazônia Legal. André de Barros Lima.
3: O apoio inclui assistência técnica, formação, capacitação, assessoria para gestão e regularização documental.
1: Hoje na apresentação da Voz do Brasil, eu, Mariana Jungmann e Luciano Seixas.
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1: Ambulâncias, unidades odontológicas, inauguração de institutos federais e mais de 1.600 moradias.
0: O governo do Brasil realizou várias entregas nesta sexta-feira na saúde, educação e habitação, com investimentos de mais de R$1 bilhão pelo Programa de Aceleração do Crescimento.
1: A entrega foi feita ao mesmo tempo em 12 cidades diferentes.
4: Todas as entregas foram simultaneamente em cidades dos estados de São Paulo, Rio de Janeiro, Pernambuco, Amazonas, Piauí, Alagoas e Sergipe, com participação de ministros e autoridades locais por videoconferência. Na educação, foram inaugurados 10 novos campi de institutos federais, com investimento de 206 milhões e 600 mil reais, sendo 196 milhões de reais do novo PAC. As unidades ampliam a oferta de ensino técnico e profissionalizante, parte do plano de expansão da rede federal, que prevê a construção de 111 novos institutos em todo o país, com potencial para criar 155 mil novas vagas. O ministro da Educação, Leonardo Barchini, destacou que o governo investe em educação de qualidade e oportunidades para os estudantes.
5: Você entra aqui no ensino médio, você pode fazer graduação, você pode fazer licenciatura, você pode fazer curso subsequente. Você pode fazer mestrado, doutorado, enfim, isso aqui abre as portas para todas as oportunidades que os nossos jovens precisam.
4: Na saúde, o governo do Brasil anunciou investimentos de 464 milhões e 800 mil reais para fortalecer o Sistema Único de Saúde. O pacote inclui a entrega de ambulâncias, unidades odontológicas móveis, micro-ônibus para transporte de pacientes, equipamentos para hospitais e unidades básicas de saúde, além da ampliação do programa Agora Tem Especialistas. Também foram inauguradas novas estruturas hospitalares e anunciadas ações para ampliar o atendimento especializado e incentivar a inovação tecnológica no SUS. Explica o ministro da Saúde, Alexandre Padilha.
6: É o Brasil ter cada vez mais capacidade de produzir aqui no Brasil os medicamentos, as tecnologias, o conhecimento necessário para cuidar da saúde do nosso povo, para a gente ficar soberano.
4: Na habitação, 1.619 novas moradias do programa Minha Casa Minha Vida foram entregues simultaneamente em 6 estados, beneficiando cerca de 6.500 pessoas. O investimento é de aproximadamente 263 milhões de reais. O ministro das Cidades, Vladimir Lima, disse que somadas as entregas realizadas nessa semana, já são 1.753 novas moradias destinadas a famílias de baixa renda em diferentes regiões do país.
7: Hoje nós temos 2 milhões e 500 mil moradias contratadas no âmbito do programa Minha Casa Minha Vida. E vamos chegar até 3 milhões no final deste governo.
4: O presidente Lula defendeu investimentos em infraestrutura social e o acesso da população a serviços públicos essenciais.
8: Dinheiro bom

0: que gera conquista para todo mundo. Esse é o dinheiro, pô.
1: Somadas, as ações dessa sexta-feira representam mais de 930 milhões de reais em investimentos nas áreas de educação, saúde e habitação. Reportagem Pablo Mundim.
2: E o presidente Lula sancionou lei que cria a Universidade Federal do Esporte, vinculada ao Ministério da Educação.
3: A universidade vai, em um único local, desenvolver atividades de ensino, pesquisa, extensão e inovação, voltadas ao desenvolvimento da ciência do esporte.
2: Entre as finalidades estão capacitar profissionais para atuar em organizações esportivas e no treinamento de atletas e incentivar a produção de conhecimento científico e tecnológico na área.
3: Com sede em Brasília, a universidade poderá instalar campi em outros estados.
2: Mais fôlego para quem empreende no Brasil.
3: Essa semana, o governo federal anunciou medidas para quem trabalha como MEI.
2: Hoje foram anunciadas mais duas novidades: o Desenrola MEI, voltado para quem precisa regularizar dívidas fiscais,
3: e a expansão do Contrata Mais Brasil, plataforma que conecta os empreendedores que querem prestar serviços a órgãos públicos.
4: O Desenrola MEI vai permitir que microempreendedores individuais de todo o Brasil renegociem dívidas tributárias. A iniciativa vai atender mais de 3 milhões de MEIs que possuem pendências na dívida ativa da União. Serão atendidos empreendedores com débitos de até 20 mil reais. Entre as facilidades inéditas está o parcelamento dos débitos em até 145 meses ou mais de 12 anos. Os descontos sobre juros, multas e encargos legais podem chegar a 70%. Annelise Lenze, procuradora da Fazenda Nacional, explica o objetivo.
5: É um programa de transação tributária customizado para sustentabilidade do pagamento e para saúde financeira desses MEIs, e que vem fechar o ciclo de estímulo a novos créditos, a novos negócios, ao desenvolvimento econômico e social, e a proteção também, proteção social de cada um desses MEIs.
4: Outra nova medida é a expansão do Contrata Mais Brasil, que facilita a contratação de microempreendedores individuais. O profissional se cadastra na plataforma e pode prestar serviços para os governos federais, estaduais e municipais, como pintura, manutenção, entre outros. O programa agora terá 141 atividades econômicas contempladas. Antes eram 107. Foram incluídos serviços como alimentação, fotografia, produção cultural, estética e organização de eventos. Além disso, mais instituições estão aderindo à plataforma. Quase 90 novos órgãos aderiram ao sistema, incluindo o Banco do Nordeste e a Fiocruz. O ministro do Empreendedorismo, Paulo Pereira, fala quantos empreendedores podem ser alcançados com as mudanças.
6: Bancos públicos, empresas estatais, serviços federais passam a incluir os seus serviços no Contrata Mais Brasil, ao mesmo tempo que mecanismos de busca ativa desses MEIs farão um esforço para incluir algo como um potencial de 5,5 milhões de MEIs, algo como que pode chegar a 6 milhões de MEIs na plataforma pública. Então, uma plataforma de compras públicas voltada para os MEIs.
4: Os anúncios fazem parte de uma série de medidas anunciadas para os microempreendedores. Na segunda-feira, o presidente Lula já havia enviado ao Congresso Nacional a proposta de reajuste do teto de faturamento do MEI, de 81 mil para 140 mil por ano. Atualmente, o Brasil possui mais de 16 milhões de microempreendedores individuais. Reportagem Gabriela Noronha.
2: Quem tem interesse em participar do Desenrola MEI poderá acessar o sistema a partir do dia 6 de julho no site www.regularize.pgfm.gov.br.
3: Do povo agora chega a 100% dos inscritos no Cadastro Único de Programas Sociais do Governo do Brasil.
2: São mais de 15 milhões de recargas do botijão de gás de 13 quilos que estarão disponíveis aos beneficiários a partir do próximo dia 10 de julho.
7: Para a dona de casa Maria José de Carvalho, o botijão de gás na cozinha é motivo de alívio. Moradora do Sol Nascente no Distrito Federal, ela recebe o botijão gratuitamente por meio do Programa Federal Gás do Povo. Segundo Maria, foi graças ao programa que ela deixou para trás o fogão a lenha.
8: Quando eu morava no barraco de madeira, eu cozinhava na lenha, porque aqui é uma quadra que ninguém presta nada para ninguém, né? Agora melhorou um pouco.
7: Lançado em setembro de 2025 para substituir o antigo Vale Gás, o programa Gás do Povo é administrado pelos Ministérios de Minas e Energia e do Desenvolvimento e Assistência Social, Família e Combate à Fome. Segundo o governo federal, já são quase 15 milhões de recargas gratuitas realizadas em todo o Brasil desde o início do programa, como explica o ministro de Minas e Energia, Alexandre Silveira.
9: É 100% de cobertura. Já são 15 milhões de recargas. Hoje o país todo está coberto. Onde não tem revenda, as distribuidoras estão chegando com a entrega em veículos móveis e todo o público-alvo, que é o público do Cade Único, já recebe o botijão de gás, essa grande medida de proteção social.
7: Em julho, os beneficiários do programa poderão retirar a recarga gratuita do botijão de gás de 13 quilos a partir do dia 10. O benefício ficará disponível até 9 de agosto. A retirada do botijão pode ser feita diretamente nas 26 mil revendas credenciadas, espalhadas por mais de 4.800 municípios brasileiros. Com locução de Nazi Brum, reportagem de Gabriela Noronha.
3: O Nacional Antifacção foi inaugurado nesta sexta-feira, no Rio de Janeiro.
2: A nova estrutura, lançada pelo Ministério da Justiça e Segurança Pública, integra o programa Brasil contra o Crime Organizado.
3: O objetivo é apoiar as ações integradas desenvolvidas pelas forças de segurança pública.
2: Além do Rio de Janeiro, o escritório já está presente em São Paulo e estará posteriormente em Foz do Iguaçu, no Paraná.
3: Segundo o ministro da Justiça e Segurança Pública, Wellington César Lima, a medida quer aproximar a União dos principais centros de atuação do crime organizado no país.
10: Visa exatamente que nós venhamos a nos aproximarmos mais das realidades específicas de determinados estados da federação, como no caso do Rio de Janeiro e São Paulo. Também teremos um ponto em Foz do Iguaçu. Fundamental que para a fluidez dessas informações locais, estabelecimento de estratégias customizadas específicas para cada realidade local, o Ministério da Justiça se faça presente.
2: Em 2016, foi sancionada uma nova lei contra o tráfico de pessoas, que virou um marco para o Brasil.
3: Ela aumentou a possibilidade de investigação, a criminalização e as penas, além de garantir maior assistência às vítimas.
2: Para celebrar os 10 anos da lei, novas parcerias foram firmadas para combater esse tipo de crime.
11: Disfarçado de oportunidade de trabalho no exterior, o tráfico de pessoas segue fazendo vítimas no Brasil. Uma nova rota identificada pelo Ministério da Justiça e Segurança Pública tem um destino líder, Camboja, na Ásia. 44 brasileiros foram aliciados no ano passado para atuarem em centros de crimes digitais naquele país, como explica o diretor do Departamento de Migrações da Secretaria Nacional de Justiça do Ministério da Justiça e Segurança Pública, Vitor Semple.
12: Brasileiros estão sendo vítimas de esquemas, os chamados scam centers, que são brasileiros sendo transportados, exportados por meio de aliciamento para o Camboja e para os outros países para dar golpes digitais em brasileiros aqui no Brasil.
11: No ano em que a Lei Brasileira de Enfrentamento ao Tráfico de Pessoas completa 10 anos, o Ministério da Justiça lançou duas parcerias para ampliar as ações de prevenção desse crime no país. A primeira é no campo dos esportes, com a criação de uma cartilha que orienta atletas, familiares, treinadores, dirigentes e demais profissionais sobre os riscos do aliciamento por falsas promessas de contratos e oportunidades esportivas. Para o coordenador-geral de inteligência esportiva do Ministério do Esporte, Diogo Silva, grandes eventos esportivos podem ajudar a dar visibilidade ao tema.
13: Colocando isso dentro do contexto atual que nós estamos vivendo, onde a Copa do Mundo Futebol Feminino vai ter a oportunidade de apresentar essa proposta para as pessoas e alertar as pessoas.
11: Outra iniciativa é a campanha da Agência Nacional de Aviação Civil para conscientização sobre tráfico de pessoas e trabalho escravo. De acordo com Diana Helena Ferreira, da Agência Nacional de Aviação Civil, profissionais que atuam em aeroportos são capacitados para reconhecer situações de risco e denunciar.
14: Por meio dos treinamentos, eles conseguem identificar sinais, que algumas, possíveis vítimas podem manifestar, como de nervosismo, às vezes não saber responder determinadas perguntas dos agentes, Eles sabem um canal, por exemplo, para acionar a Polícia Federal ou outro outro órgão policial que esteja no aeroporto.
11: Os homens já foram maioria nos casos de tráfico para trabalho em condição análoga de escravo, mas dados recentes do Ministério da Justiça e Segurança Pública mostram que as mulheres passaram a ser as principais vítimas, principalmente quando se refere à exploração sexual. Quanto à faixa etária, a maioria das pessoas identificadas está em idade economicamente ativa, entre 18 e 59 anos. Reportagem Graziele Bezerra.
3: E mais um aliado no combate ao feminicídio.
2: Está em construção uma linha do tempo que mostra o caminho percorrido pelas vítimas de violência desde o primeiro boletim de ocorrência.
3: Com esse histórico, será possível criar mecanismos de alerta para a atuação preventiva das autoridades antes que o crime aconteça.
5: Os casos de feminicídio no Brasil recuaram 11,45% nos primeiros meses após o lançamento do Pacto contra o Feminicídio em fevereiro deste ano. Isso representa 30 vítimas a menos em relação ao mesmo período do ano anterior. Ainda assim, entre abril e maio, 232 mulheres foram assassinadas em razão do gênero. E para fortalecer a luta contra o feminicídio, uma nova estratégia está sendo desenvolvida. Trata-se de uma linha do tempo que cruza dados dos boletins de ocorrência de violência doméstica registrados pelas vítimas. A ideia é agir preventivamente, como explica a idealizadora do sistema, Luana Teixeira, servidora da Secretaria Nacional de Segurança Pública.
15: O feminicídio, ele é o final de toda uma escalada da violência. A partir do momento que essa mulher entrar num ciclo de violência, no primeiro boletim de ocorrência, nós vamos emitir um alerta para todas as autoridades envolvidas, né? Para que ela não chegue no ápice do feminicídio. Como a gente observou, 15% morrem até 12 meses e 18% morrem até 24 meses. Nossa expectativa principal é essa, é salvar vidas em vez de contar as mortes.
5: A ferramenta faz parte do Centro Integrado Mulher Segura, uma estrutura dentro do Ministério da Justiça e Segurança Pública que usa inteligência e integração de dados para proteger mulheres em todo o Brasil. Para a construção da linha do tempo, foram reunidos dados das secretarias de segurança estaduais e do Banco Nacional de Boletins de Ocorrência. Com as informações, também é possível construir um histórico de atuação dos agressores, de acordo com Luana Teixeira.
15: Às vezes ele comete uma violência aqui no estado, mas aí vai para outro estado e lá não consta que ele cometeu essa violência, porque os sistemas não se conversam. E com Mulher Segura, você vai conseguir olhar tudo isso. Eu consigo ver que esse cara já fez, já praticou violência em vários outros estados.
5: Embora a plataforma ainda esteja em fase de estruturação, já conta com perfis específicos para delegacias e órgãos do judiciário, possibilitando notificações automáticas e a visualização do histórico da vítima e do agressor em diferentes estados. O próximo passo é integrar esses dados ao Sistema Único de Saúde para detectar casos de violência subnotificados. Reportagem Luciana Colares de Holanda.
2: O governo do Brasil finalizou a cessão da área da favela do Moinho para o governo de São Paulo.
3: O terreno na capital paulista era da União e abrigou cerca de 850 famílias.
2: Hoje, no ato de assinatura, a ministra da Gestão e da Inovação, Esther Dweck, destacou o atendimento habitacional às famílias como parte da negociação.
16: Acho que esse momento agora ele vai encerrar um capítulo e começar um novo, né? Justamente naquela área que era a favela do Moinho, que agora vai se tornar o Parque do Moinho. Para que a gente pudesse transformar aquela área num parque, a gente precisava garantir a moradia digna para as pessoas que estavam ali naquela região. O governo federal, por meio do Minha Casa Minha Vida, entraria com 180 mil e o governo do estado com 70 mil para permitir que as pessoas pudessem comprar uma casa de até 250 mil. A grande maioria pôde ficar no centro da cidade, porque essa é uma área extremamente central e essa era uma dos pleitos das famílias, que elas não fossem deslocadas do centro da cidade.
3: Até agora, 84% das famílias já estão com novos imóveis contratados.
2: O governo paulista terá 48 meses para concluir as obras de construção do novo parque.
3: comunidades da Amazônia que atuam com produtos da biodiversidade.
2: Serão financiadas ações para fortalecer os negócios com foco na conservação ambiental.
17: O Fundo Amazônia vai investir até 230 milhões de reais para fortalecer negócios comunitários da sociobioeconomia em todos os estados da Amazônia Legal. O investimento vai ocorrer por meio do edital Prospera Amazônia, lançado

0: social. O edital vai selecionar organizações para oferecer serviços a empreendimentos comunitários que trabalham com produtos e serviços da sociobiodiversidade e que sejam formados principalmente por povos indígenas, quilombolas, extrativistas, ribeirinhos, agricultores familiares e demais povos e comunidades tradicionais. O apoio inclui assistência técnica, formação, capacitação, assessoria para gestão e regularização documental. Também contempla serviços de adequação sanitária e ambiental, certificação, agregação de valor, acesso a crédito e a mercados. Ao todo, o edital poderá apoiar ações em até 106 municípios da Amazônia Legal. A chefe do Departamento de Gestão do Fundo Amazônia do BNDES, Fernanda Garavini, destaca a importância dessa parceria entre o banco e o Ministério do Meio Ambiente e Mudança do Clima.
1: Com essa parceria, o Ministério de Meio Ambiente e Mudança do Clima e o BNDES, usando os recursos do Fundo Amazônia, pretendem transformar a produção sustentável dos territórios amazônicos em negócios mais estruturados, capazes de gerar renda, ganhar escala e acessar novos mercados, sem abrir mão da conservação da floresta e dos modos de vida dessas populações, que protegem a floresta.
0: Gerido pelo BNDES, sob coordenação do Ministério do Meio Ambiente e Mudança do Clima, o Fundo Amazônia já apoia mais de 150 projetos, estando presente em 73% dos municípios dos 9 estados da Amazônia Legal. Reportagem André de Barros Lima.
2: O Exame Nacional do Ensino Médio 2026 já contabiliza mais de 5 milhões de inscritos.
3: É o maior número já registrado pelo exame desde 2022.
2: Entre as principais novidades dessa edição está a inscrição automática dos estudantes concluintes do ensino médio da rede pública.
3: Outra mudança foi o aumento no número de municípios onde as provas serão realizadas.
2: Nesse ano, o exame será aplicado nos dias 8 e 15 de novembro em todos os estados e no Distrito Federal.
3: Principal porta de entrada para a educação superior no Brasil.
2: É utilizado para ingressar em universidades públicas por meio do Sistema de Seleção Unificada, o SISU, ou em instituições privadas pelo ProUni, o Programa Universidade para Todos.
3: Também é utilizado por estudantes que buscam financiamento em instituições de ensino pelo FIES.
2: E fique de olho, as inscrições para quem quer participar do FIES abrem no dia 14 de julho.
4: O Ministério da Educação publicou o edital do processo seletivo do FIES, Fundo de Financiamento Estudantil, para o segundo semestre de 2026. As inscrições são gratuitas e estarão abertas de 14 a 17 de julho, exclusivamente pela internet no endereço acessounico.mec.gov.br/FIES. Neste ano, o MEC oferece mais de 112 mil vagas para o FIES, considerando os processos seletivos do primeiro e do segundo semestre. Para se inscrever, é necessário ter participado do Exame Nacional do Ensino Médio, o Enem, a partir da edição de 2010. No exame, o candidato deve ter obtido média aritmética de no mínimo 450 pontos nas 5 provas, sem ter zerado a redação. Além disso, não deve ter participado na condição de treineiro. Outra exigência é possuir renda bruta familiar mensal por pessoa de até 3 salários mínimos. O resultado da pré-seleção na chamada única vai ser divulgado no dia 30 de julho. Reportagem Júlio César de Oliveira.
3: A Advocacia Geral da União notificou hoje a Google, controladora do YouTube, para que retire do ar perfis que promovem e facilitam a criação de plataformas de apostas não autorizadas a operar no país.
2: Os perfis em questão divulgavam conteúdos com tutoriais de como criar uma plataforma de cassino, por exemplo, ou de estímulo ao jogo do bicho, que é proibido pela legislação brasileira.
3: Apostas de cota fixa, como as chamadas bets, só podem ser exploradas mediante prévia autorização do Ministério da Fazenda.
2: E essas foram as notícias do Governo do Brasil.
3: Uma realização da Secretaria de Comunicação Social da Presidência da República.
2: Com produção da empresa Brasil de Comunicação.
3: Fique agora com as notícias do Poder Judiciário e do Congresso Nacional. Boa noite, bom fim de semana.
2: A gente volta na segunda-feira. Boa noite.
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6: Presidente do STF defende a atuação conjunta das cortes latino-americanas para proteger a democracia.
7: STJ julga primeiro repetitivo em sessão totalmente virtual e define requisitos para justiça gratuita a pessoas jurídicas.
6: TST recebe relatórios sobre estudo inédito sobre a exclusão de pessoas LGBTQIAPN+ no mercado de trabalho.
7: Boa noite, eu sou Marcela Luiza.
6: E eu sou Walter Lima.
7: O presidente do Supremo Tribunal Federal e do Conselho Nacional de Justiça, ministro Edson Fachin, defendeu uma atuação articulada entre as cortes constitucionais da América Latina para fortalecer a proteção da democracia, da independência judicial e dos direitos fundamentais.
6: A declaração foi feita durante o 31º encontro de tribunais, cortes e salas constitucionais da América Latina e do Caribe, realizado em Montevidéu, no Uruguai. Fernanda Porto.
8: Do evento, Fachin disse ainda que o reconhecimento da democracia como um direito humano autônomo, como está sendo debatido pela Corte Interamericana de Direitos Humanos, poderá fortalecer juridicamente a independência do Poder Judiciário, a autonomia dos tribunais constitucionais, a integridade dos processos eleitorais, os mecanismos de freios e contrapesos, além da proteção das liberdades fundamentais.
7: O Conselho Nacional de Justiça encerrou o primeiro semestre de 2026 com 326 processos julgados pelo plenário e mais de 6 mil processos analisados e arquivados.
6: No período, o órgão também aprovou normas e definiu políticas para o judiciário em todo o país. Marcelo Della Libera.
9: O balanço divulgado pelo CNJ mostra que nos 6 primeiros meses do ano, o plenário realizou 24 sessões, entre presenciais e virtuais. O colegiado também aprovou 15 resoluções de cumprimento obrigatório pelos tribunais e 3 recomendações sobre boas práticas em áreas como gestão processual, inovação tecnológica, direitos humanos, acesso à justiça e melhoria da prestação jurisdicional. Na área disciplinar, o plenário do Conselho julgou 10 procedimentos administrativos disciplinares e aplicou sanções em 8 deles. Também determinou o afastamento cautelar de 9 magistrados durante a tramitação dos processos e analisou 9 revisões disciplinares com aplicação de pena de disponibilidade em 2 casos.
7: Pela primeira vez, o STJ julgou um recurso repetitivo em sessão totalmente virtual.
6: Na ocasião, foram estabelecidos critérios para a concessão da gratuidade de justiça a pessoas jurídicas. Fátima Uchoa.
10: A tese fixada pela Corte Especial do STJ sob o rito dos repetitivos deve ser seguida por todos os juízes e tribunais do país ao analisarem a mesma questão de direito. O colegiado definiu que a pessoa jurídica deve apresentar informações que permitam avaliar a real situação econômico-financeira, não sendo suficiente demonstrar inatividade ou redução do faturamento. Segundo o ministro relator Luiz Felipe Salomão, a concessão da gratuidade de justiça segue regras diferentes para pessoas físicas, que têm presunção relativa de veracidade na declaração de insuficiência de recursos, enquanto a pessoa jurídica deve comprovar não ter condições de arcar com as despesas processuais.
7: Um estudo inédito foi feito sobre a exclusão de pessoas LGBTQIAPN+ no mercado de trabalho.
6: O relatório foi entregue ao TST. Mila Amaral.
11: O levantamento foi realizado pelo Banco Mundial em parceria com o Ministério dos Direitos Humanos e da Cidadania e outras organizações. De acordo com o documento, a exclusão de pessoas LGBTQIAPN+ no mercado de trabalho tira da economia brasileira mais de 94 bilhões por ano. Isso acontece porque essa população é mais atingida pelo desemprego e pela informalidade e recebe salários menores. Os dados mostram que o desemprego entre pessoas LGBTQIAPN+ é de 15,2% e mesmo empregados, eles ganham em média 10% a menos.
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7: Uma boa noite.
12: Bom fim de semana e até segunda-feira.

0: sou Paula Groba.
1: E eu sou Ricardo Nakaoka.
0: E estes são os destaques de hoje do Jornal do Senado, que começa agora.
1: Perfis falsos na internet podem virar crime.
0: Comissões debatem impactos do vício em apostas. Casos de ludopatia crescem 140% no SUS.
1: Aprovado reajuste anual para acesso ao microcrédito.
0: Boa noite.
1: Boa noite.
0: Criar um perfil falso para enganar outras pessoas pode passar a ser crime específico no Brasil.
1: A Comissão de Segurança Pública aprovou o projeto que inclui no Código Penal o crime de falsa identidade digital para punir a prática conhecida como catfishing, usada em golpes, assédio e outros tipos de fraude. Repórter Bruno Lourenço.
2: O projeto de lei cria no Código Penal o crime de estelionato ou fraude por meio de falsa identidade digital. O senador Hamilton Mourão do Republicanos do Rio Grande do Sul destacou que a criação de perfis falsos deixou de ser uma mera travessura online para se transformar em uma ferramenta de crimes graves, como a extorsão financeira e a chantagem íntima, gerando prejuízos severos à saúde mental e ao bolso das vítimas.
3: Catfishing é a prática de criar uma identidade falsa online com o objetivo de enganar, explorar, assediar ou fraudar outras pessoas, geralmente em redes sociais ou aplicativos de namoro. Os motivos para o catfishing variam desde a busca por atenção ou bullying, até crimes graves como golpes financeiros, românticos ou de investimento em criptomoedas, que resultam em perdas financeiras substanciais para as vítimas. Extorsão e chantagem por meio de imagens íntimas ou informações pessoais compartilhadas pelas vítimas, chamada sextorção e roubo de identidade.
2: A proposta estabelece que a punição seja agravada se a fraude for cometida com o uso de ferramentas automatizadas, perfis robôs ou se visar a exploração financeira de pessoas vulneráveis como idosos.
0: E processos de violência doméstica poderão ter análise mais rápida na justiça.
1: Avançou o projeto que garante prioridade aos juizados especializados na tramitação das ações previstas na Lei Maria da Penha. Repórter Rodrigo Rezende.
4: Os juizados de violência doméstica e familiar contra a mulher terão prioridade em relação à chamada justiça comum na análise dos processos relacionados à Lei Maria da Penha. O projeto com esse objetivo foi aprovado pela Comissão de Direitos Humanos. A relatora, senadora Ana Paula Lobato, do PSB do Maranhão, ressalta que essa medida impede conflitos entre órgãos judiciais e dá mais segurança para a mulher vítima de agressão. O relatório de Ana Paula Lobato foi lido na CDH pelo senador Rogério Carvalho, do PT de Sergipe.
5: Ao instituir órgãos judiciais especializados com competência civil e criminal para o processo, julgamento e execução das causas decorrentes dessa violência, a Lei Maria da Penha buscou evitar a fragmentação do atendimento, decisões potencialmente contraditórias e a peregrinação da vítima por múltiplos juízos, assegurando tutela mais efetiva.

0: na legislação brasileira. Assim como nos crimes de racismo, a conduta passa a ser considerada inafiançável e imprescritível. A autora do projeto, senadora Ana Paula Lobato, do PSB do Maranhão, afirmou que o objetivo é enfrentar um tipo de violência que muitas vezes antecede as agressões físicas e feminicídios.
1: Estatística crescente da violência doméstica que chega até o feminicídio. Então, antes de chegar no feminicídio, se sofre a violência psicológica, a violência financeira, a violência doméstica, para enfim chegar no feminicídio. Para diminuir os casos de feminicídio, a gente precisa primeiramente combater a violência.
0: A matéria recebeu parecer favorável da relatora, senadora Soraya Tronic, do PSB de Mato Grosso do Sul. Se os deputados aprovarem o texto sem alterações, a proposta segue diretamente para a sanção presidencial.
2: Uma audiência pública das Comissões de Direitos Humanos e de Assuntos Sociais discutiu os impactos das apostas esportivas online no Brasil.
3: O debate apontou que a crescente expansão das bets no país exige medidas de proteção aos consumidores. Repórter Patrícia Oliveira.
4: Para os debatedores, os efeitos das apostas esportivas online sobre o endividamento das famílias e a saúde mental dos brasileiros exigem medidas de proteção ao consumidor. Além do cadastramento do CPF nos sites de aposta, também seria necessária a declaração de renda para o controle do valor apostado e a redução da publicidade das bets. O psiquiatra Hermano Tavares destacou o aumento de casos de jogo compulsivo, o vício que afeta um em cada cinco apostadores.
5: É como se fosse uma droga, gente. O SUS teve mais de 100% de aumento de demanda de tratamento para jogo nesse período.
4: O senador Eduardo Girão, do Novo do Ceará, defende o fim das apostas online.
6: Copa do Mundo acontecendo durante esse mês, explodiu a propaganda, na minha opinião, deveria acabar, proibir, seja o governo enviando um projeto ou o próprio parlamento deliberar pelo fim.
4: Além de outras propostas em tramitação, um pacote de projetos reunidos pela senadora Damares Alves do Republicanos do Distrito Federal restringe a publicidade das bets e proíbe a ação de influenciadores digitais.
2: Os atendimentos a pessoas com dependência em jogos de apostas no SUS cresceram 140% entre 2018 e 2025. O dado foi apresentado na audiência pública pela coordenadora do Departamento de Saúde Mental, Álcool e Outras Drogas do Ministério da Saúde, Gabriela de Andrade.
3: Para a senadora Damares Alves, do Republicanos do Distrito Federal, a expansão das apostas esportivas já afeta a saúde pública e a economia, o que reforça a necessidade de medidas para enfrentar a ludopatia.
7: Quanto tudo isso está custando para o Brasil? O que está arrecadando? Está compensando os danos e prejuízos que os cofres públicos vão ter e já estão tendo?
2: Os limites para o acesso ao microcrédito podem deixar de ficar defasados.
3: A Comissão de Assuntos Econômicos aprovou um projeto que atualiza esses valores anualmente, com base na inflação, para preservar o acesso de microempreendedores e trabalhadores informais ao crédito. O texto segue para a Câmara dos Deputados, se não houver recurso ao plenário. Repórter Marcela Cunha.
8: O projeto prevê a correção anual dos limites de endividamento para acesso ao Programa Nacional de Microcrédito Produtivo Orientado. O PNMPO oferece crédito para financiar atividades produtivas de microempreendedores, pequenos negócios e trabalhadores informais. Hoje, o Conselho Monetário Nacional estabelece dois limites, até R$21 mil em operações de microcrédito na mesma instituição financeira e até R$80 mil no total de operações de crédito no sistema financeiro, sem contar financiamento habitacional. Mas esses valores podem ficar defasados com o tempo. O relator, senador Laércio Oliveira, do Progressistas de Sergipe, afirmou que manter os limites sem correção pela inflação reduz ano a ano o acesso dos pequenos empreendedores ao microcrédito.
9: Mais do que facilitar o acesso ao financiamento com taxas justas, a política de microcrédito atua como um motor de incentivo e profissionalização para os microempreendedores. Em vez de apenas injetar dinheiro, o programa qualifica o tomador para que ele identifique o momento exato de buscar o empréstimo e saiba aplicá-lo com foco na produtividade.
8: Pelo texto aprovado, a atualização será anual pelo IGPM, índice usado para medir a variação de preços na economia.
3: Com edição de Paula Groba e trabalhos técnicos de João.

0: aqui. Acompanhe agora as notícias do Tribunal de Contas da União e da Câmara dos Deputados. Boa noite.
1: Uma boa noite e um bom fim de semana.
0: Minuto do TCU.
2: O Tribunal de Contas da União avaliou se órgãos federais oferecem condições adequadas no ambiente de trabalho para a inclusão de pessoas com deficiência. A auditoria analisou 36 órgãos e identificou barreiras físicas, sociais e organizacionais, além de dificuldades de acessibilidade nos espaços, nos sistemas de informática e nos meios de comunicação. O tribunal também constatou que metade dos órgãos avaliados não possui diretrizes formais de acessibilidade. O TCU recomendou medidas ao Ministério da Gestão, ao Ministério dos Direitos Humanos e a outros órgãos federais. O objetivo é eliminar barreiras e melhorar as condições de inclusão e de trabalho na administração pública federal. Saiba mais em tcu.gov.br.
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3: Deputados definem novas regras para fiscalizar despesas com educação.
4: O projeto cria medidas de saúde para pessoas afetadas por jogos de azar.
3: Avança a proposta que retome incentivos para o programa Mais Médicos.
5: Boa noite. Comissão de Educação aprova incentivo ao programa Mais Médicos. O repórter José Carlos Oliveira tem as informações.
6: A Comissão de Educação da Câmara dos Deputados aprovou projeto de lei que retoma incentivos ao programa Mais Médicos, que haviam sido revogados em 2025, diante da lei que criou o programa Agora Tem Especialistas. O texto aprovado permite que os candidatos aos programas de residência médica recebam 10% de pontuação adicional durante o processo seletivo, desde que tenham cumprido integralmente pelo menos um ano de ações em projetos e programas dos Ministérios da Saúde e da Educação, como é o caso do Mais Médicos. Para o relator da proposta, deputado Ismael, do PL de Santa Catarina, a medida tem baixo custo, é fácil de ser operacionalizada e, na prática, vai atrair mais jovens profissionais para o programa Mais Médicos.
7: A gente sabe da importância da presença do programa Mais Médico nesses pequenos municípios. E o projeto do deputado Ismael Alexandrino permite que especialistas em medicina também adentrem ao programa Mais Médico, permitindo um maior acesso da nossa população à saúde, tão fundamental, uma das prioridades, sem dúvida, desafiantes para o nosso país.
6: A proposta de retomada de incentivos ao programa Mais Médicos ainda vai passar pelas análises das comissões de saúde e de Constituição e Justiça. Da Rádio Câmara de Brasília, José Carlos Oliveira.
3: Orlando Silva, do PCdoB de São Paulo, comemora a aprovação na Comissão de Constituição e Justiça do projeto que veda o ensino à distância nos cursos da área da saúde. Segundo ele, a formação presencial é indispensável para garantir a qualificação dos futuros profissionais.
5: Orlando Silva acredita que a medida preserva a qualidade dos serviços prestados à população e evita a formação de profissionais com diferentes níveis de preparo. O deputado também defende a rápida tramitação da proposta no Senado.
0: Trabalho.
3: Professora Luciene Cavalcante, do PSOL de São Paulo, apoia a instituição do piso nacional para os profissionais não docentes da educação. Segundo ela, a proposta garante valorização aos trabalhadores da educação básica e prevê remuneração equivalente a 75% do piso do magistério.
5: Professora Luciene Cavalcante afirma que o projeto conta com fonte de financiamento por meio do Fundeb e pede prioridade para a votação no Senado. Ela argumenta que a medida corrige uma injustiça salarial e reconhece o trabalho dos profissionais que atuam diariamente nas escolas.
0: Educação.
3: Aprovadas novas regras para fiscalização de despesas públicas com educação. A repórter Paula Bittar acompanhou a votação.
8: A Comissão de Constituição e Justiça da Câmara aprovou uma proposta que define regras para acompanhar e avaliar gastos com educação nos estados e municípios. O texto aprovado confere um papel central ao Sistema de Informações sobre Orçamentos Públicos em Educação, CIOP, um sistema eletrônico gerido pelo Fundo Nacional de Desenvolvimento da Educação, o FNDE, que coleta, processa e disponibiliza dados sobre receitas e despesas com educação. O monitoramento da aplicação de recursos na educação será feito por esse sistema, que também será responsável por manter um portal voltado ao cidadão. Estados e municípios deverão publicar no CIOP até 30 dias após o fim de cada bimestre um demonstrativo com as receitas e despesas da educação. Se o relatório não for publicado, o governo federal poderá suspender as transferências voluntárias, com exceção das destinadas à educação, saúde e assistência social. Durante a discussão da proposta na comissão, o deputado Patrus Ananias, do PT de Minas Gerais, ressaltou a necessidade de garantir transparência nos gastos públicos.
9: Esse projeto me tocou muito o coração, porque eu penso que nós vivemos uma época em que nós aqui na Câmara dos Deputados, parlamentares, precisamos mandar um recado claro, passar uma imagem para o povo brasileiro da nossa correção, do nosso rigor, da nossa transparência na aplicação dos recursos públicos, que não podem ser destinados a projetos mirabolantes, a obras inacabadas, mas destinados prioritariamente às políticas públicas que promovem o desenvolvimento do nosso país.
8: O projeto, que define regras para acompanhar e avaliar gastos com educação nos estados e municípios, já pode seguir para análise do Senado, a menos que haja recurso para votação pelo plenário da Câmara. Da Rádio Câmara, de Brasília, Paula Bittar.
0: Saúde.
5: Hélio Lopes, do PL do Rio de Janeiro, é autor de projeto que estabelece diretrizes para a caderneta de saúde da gestante e do bebê no SUS. Entre as medidas previstas, o texto determina o uso de terminologia baseada no sexo biológico e veda a adoção de linguagem neutra.
3: Segundo Hélio Lopes, a proposta também define que as cadernetas de pré-natal sejam voltadas exclusivamente à proteção da saúde da mãe e do bebê, sem conteúdos que estimulem a interrupção da gestação. O projeto ainda prevê orientações sobre denúncia e proteção em casos de violência sexual.
5: Projeto de Felipe Beccari, do Podemos de São Paulo, cria uma política de incentivo à produção e ao acesso a medicamentos genéricos de uso veterinário. O deputado propôs estímulos para empresas que produzem esses medicamentos e adotem políticas de preços mais acessíveis.
3: De acordo com Felipe Beccari, a medida busca reduzir os custos dos tratamentos veterinários e ampliar o acesso da população aos cuidados com os animais. Ele acredita que o fortalecimento do mercado de genéricos pode estimular a concorrência, beneficiar tutores e contribuir para o bem-estar animal.
0: Direitos humanos.
5: Cria uma pensão especial para pessoas que adquirirem deficiência permanente em decorrência de violência doméstica. Um dos autores da matéria, Dimas Gadelha, do PT do Rio de Janeiro, explica que a ideia é indenizar as vítimas sem renda suficiente para garantir o próprio sustento.
3: O texto também dispensa o tempo de carência para a concessão de benefícios às vítimas. De acordo com Dimas Gadelha, a proposta ainda prevê mecanismos para que o Estado busque o ressarcimento dos gastos junto aos agressores.
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0: Tecnologia.
5: Está pronta para ser votada no plenário da Câmara a proposta que cria uma política para auxiliar na saúde de pessoas afetadas por jogos de azar. A repórter Mônica Tati tem mais informações.
2: A Comissão de Constituição e Justiça da Câmara dos Deputados aprovou o projeto de lei que institui política para atender pessoas e famílias que foram afetadas pelos jogos de apostas. O texto cria a Estratégia Nacional de Atenção Integral às pessoas com necessidades decorrentes das práticas de jogos
11: jogos e apostas. Entre outros pontos, aborda a prevenção, a redução de danos, a proteção e a reinserção social de pessoas que tenham problemas com vícios em jogos. A relatora na comissão, a deputada Laura Carneiro, do PSD do Rio de Janeiro, afirmou que a proposta tem relevância social e sanitária, devido aos efeitos das apostas sobre a saúde mental, a vida familiar e a proteção de grupos vulneráveis. Já o autor do projeto, o deputado Rui Carneiro, do Podemos, da Paraíba, informou que o número de pessoas atendidas pelo SUS, o Sistema Único de Saúde, com problemas associados ao jogo patológico, passou de 108 para 1.200 entre 2018 e 2023.
12: Os jogos de azar no Brasil se transformaram numa questão gravíssima de saúde pública. Esse é a moral principal do nosso projeto: dar uma resposta às pessoas que, junto com os seus familiares, estão vivendo essa nova realidade do Brasil, inclusive uma das maiores causas do endividamento do brasileiro. Então, o objetivo é preparar a estrutura, sobretudo de saúde, as unidades básicas de saúde, nos CAPs, para atender esse novo tipo de paciente, vamos dizer assim, que precisa de socorro.
11: O projeto que cria uma política de atenção às pessoas com problemas com jogos de apostas já foi aprovado por todas as comissões e aguarda a votação do plenário da Câmara. Da Rádio Câmara de Brasília, Mônica Tati.
13: Justiça.
3: Adriana Ventura, do Novo de São Paulo, pede a instalação de uma CPMI para investigar o Banco Master e acusa o governo de priorizar gastos com publicidade em vez de áreas como saúde. Ela defende o combate à impunidade e a responsabilização dos envolvidos em crimes.
5: Adriana Ventura também faz críticas ao governo federal e cita investigações da Polícia Federal envolvendo o Banco Master e integrantes da base governista. Segundo ela, as denúncias reforçam a necessidade de aprofundar as apurações sobre possíveis casos de corrupção.
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13: Comissões.
3: A Comissão de Administração da Câmara debate experiência de ouvidorias externas em defensorias públicas. O repórter Luiz Cláudio Canuto tem os detalhes.
15: 20 unidades da federação têm ouvidorias externas em suas defensorias públicas, que funcionam como órgãos auxiliares e autônomos para garantir o controle social, a transparência e a participação da sociedade civil. As ouvidorias externas não pertencem à carreira da defensoria e seus integrantes são eleitos a partir de listas tríplices com representantes da sociedade. Criadas pela Constituição de 88, as defensorias públicas são instituições estatais que garantem assistência jurídica integral e gratuita à população que não possui recursos financeiros para contratar um advogado. Elas atuam na defesa dos direitos individuais e coletivos e na promoção dos direitos humanos. A Comissão de Administração e Serviço Público da Câmara dos Deputados debateu a experiência das ouvidorias externas das defensorias públicas com representantes do setor. A audiência pública foi presidida pela deputada Fernanda Melchiona, do PSOL do Rio Grande do Sul, autora também do pedido para a realização do debate.
16: 20 estados já têm a defensoria, a ouvidoria da defensoria pública, que é um órgão do controle social, que não é da carreira da instituição e que é eleita pelos movimentos sociais populares. E por que eu estou fazendo esse preâmbulo? Porque é o único órgão do sistema judicial que tem esse controle externo mesmo, que não é da carreira, que não tem aquele elemento corporativo. Isso é muito importante.
15: Os estados que não têm ouvidorias externas nas defensorias públicas são Espírito Santo, Sergipe, Alagoas, Tocantins, Tocantins, Mato Grosso do Sul, Amazonas, Roraima e Rio Grande do Norte. A Defensoria Pública da União conta com uma ouvidoria geral composta por representantes da sociedade civil. O projeto apresentado no Senado Federal muda a lei de responsabilidade fiscal e destina limite de até 2% da receita das unidades federativas para o orçamento das defensorias públicas, a fim de garantir autonomia financeira. A proposta também impede contingenciamentos severos no sistema de assistência jurídica gratuita. Da Rádio Câmara de Brasília, Luiz Cláudio Canuto.
13: Economia.
5: Florentino Neto, do PT do Piauí, defende o projeto que autoriza a União a criar uma empresa estatal para atuar na distribuição de combustíveis e gás de cozinha. A proposta também permite ampliar a participação pública em refinarias e outras estruturas estratégicas para o abastecimento nacional.
3: No entendimento de Florentino Neto, a medida fortalece a soberania energética e protege o país em situações de desabastecimento. Ele considera ainda que a iniciativa contribui para a estabilidade da oferta de combustíveis, além de proteger os consumidores contra aumentos abusivos.
5: Glauber Braga, do PSOL do Rio de Janeiro, apresentou o projeto que revoga a lei do Programa Nacional de Desestatização. O deputado afirma que a proposta busca fortalecer a presença do Estado em áreas estratégicas, como energia, mineração, telecomunicações e infraestrutura.
3: Glauber Braga avalia que as privatizações reduzem a capacidade do poder público de planejar o desenvolvimento do país. Ele defende que empresas estatais atuem em setores essenciais para atender ao interesse da população, especialmente onde a iniciativa privada não vê lucro imediato.
13: Relações Exteriores.
5: Barroso, do PL de São Paulo, integra a Frente Parlamentar Mista em apoio à integração União Europeia-Mercosul, criada para acompanhar o acordo comercial entre os dois blocos. Ele detalha a importância da fiscalização legislativa para dar mais segurança às empresas brasileiras.
3: Adilson Barroso afirma que o acordo vai reduzir aos poucos impostos cobrados sobre milhares de produtos e serviços. O deputado aponta que a mudança pode facilitar as vendas do Brasil para outros países e atrair novos investimentos.
5: Da cadeia de produção do tabaco defenderam na Câmara uma proteção para o setor. A repórter Maria Neves nos conta quais as propostas.
17: Representantes da cadeia produtiva do tabaco reclamaram em audiência pública na Câmara dos Deputados que o sistema integrado de produção do setor está ameaçado no Brasil. De acordo com o deputado Heitor Schur, do PSD Gaúcho, que pediu a realização do debate, o aumento do número de produtores independentes e a carga tributária representam as principais ameaças à produção integrada de fumo no Brasil. Heitor Schur afirma que o sistema integrado foi construído há mais de 100 anos e engloba desde os produtores de fumo até a fabricação dos produtos derivados, como cigarro. O deputado argumenta que essa organização é importante para garantir aspectos como equilíbrio entre produção e demanda, assistência técnica e controle da qualidade dos insumos. Com o crescimento dos produtores independentes, ele acredita que essa estrutura esteja ameaçada.
18: Nós temos diversas safras dentro de um ano. Uma vez era a safra do fumo, agora é a safra de verão, a safra de inverno, a safra de primavera. Está plantando e colhendo o ano inteiro. Talvez isso para a indústria seja muito bom, mas para o segmento que está lá no campo, eu não vejo ganhar com isso. E, ao mesmo tempo, a gente percebe que cada vez tem mais produtores independentes plantando por conta. Não sei se os insumos que eles usam são os corretos. E essas coisas acabam influenciando também o nosso setor.
17: Com o aumento da produção, Heitor Schur afirma que houve queda no preço do tabaco. O deputado sustentou que enquanto em janeiro a arroba do produto custava R$ 340, hoje está sendo vendida por R$ 260. Da Rádio Câmara de Brasília, Maria Neves.
3: Marcelo Moraes, do PL do Rio Grande do Sul, defende a securitização das dívidas dos produtores rurais do estado. Na visão do deputado, a medida é essencial para permitir a renegociação dos débitos acumulados após anos de estiagem e das enchentes de 2024.
5: Marcelo Moraes afirma que os agricultores não pedem perdão das dívidas, mas condições para quitá-las. Ele também cobra a apreciação da proposta pela Câmara, alegando que a demora na votação agrava a crise no campo e compromete a economia gaúcha.
13: Meio ambiente.
3: Cabo Gilberto Silva, do PL da Paraíba, critica a atuação de órgãos federais durante operações de fiscalização ambiental em Novo Progresso, no Pará. Segundo o deputado, as ações truculentas provocam conflitos com produtores rurais e moradores da região.
5: Cabo Gilberto Silva pede ao governo federal que reveja a atuação dos órgãos responsáveis pela fiscalização ambiental na região. No entendimento do parlamentar, é necessário garantir o cumprimento da legislação sem comprometer os direitos dos produtores.
3: Joaquim Passarinho, do PL do Pará, também denuncia a truculência de órgãos federais durante a operação de fiscalização ambiental em Novo Progresso. O deputado defende que a fiscalização seja conduzida com respeito à população e prioridade para medidas de orientação.
5: Joaquim Passarinho cobra do governo ações para acelerar a regularização fundiária e ambiental na região. Segundo o parlamentar, é preciso garantir segurança jurídica aos produtores e conciliar a proteção do meio ambiente com o desenvolvimento das atividades econômicas locais.
3: Termina agora o jornal Câmara dos Deputados, produzido pela Rádio Câmara, com trabalhos técnicos de Wellington Teles e apresentação de Ana Raquel Macedo e Márcio Aquiles Sardi. Boa noite.
5: A Voz do Brasil volta na segunda-feira. Boa noite e bom final de semana.
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Boa noite, amigos ouvintes. Começando agora o programa Gold Night. 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Então você, amigo ouvinte, que quer curtir aquela música toda especial, basta você ligar para o nosso telefone com DDD 88, número 999171040. É só você ligar e participar que a gente vai ter o maior prazer em atender o seu pedido musical. Então você aí já sabe, amigo ouvinte, não deixe de participar aqui do nosso programa, porque as melhores estão aqui para você de segunda a sexta, das 20 às 22 horas.

0: Bem, amigos ouvintes, então vamos curtir agora a nossa programação, primeira sequência, Paul York com Forever York. Vamos ter KLB, A Dor Desse Amor, sucesso dos anos 2000. Peter Cetera com Had to Say I'm Sorry. Vamos ter Ivete Sangalo, Coração Partido, participação de Alejandro Sanz. Para vocês, agora, amigos ouvintes, quando são exatamente 20 horas e 6 minutos.
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Bem-vindos, ouvintes! Estamos de volta com o nosso programa Golden Night. 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Levando para você o melhor da música nacional e internacional. Levando para você o melhor dos bons tempos. Então você, amigo ouvinte, não deixe de participar aqui do nosso programa Golden Night. 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

0: Bem, os aniversariantes de hoje: Luizete, lá da Praça do Caial; Cristiane Souza Silva, açude do Mato; Bia Almeida, lá de Bangu, Rio de Janeiro; Raimundo Braga, da Rampa de Baixo; Luiz Antônio da Silva, né, o seu Luiz Ló, aqui da Travessa Coração de Jesus, né? Então um abraço aí também para o seu Luiz, companheiro aqui de emissora, né? Então tá completando mais um ano de vida. Bem, agora vamos curtir na próxima sequência Bee Gees, Yup Dapps Is In Love; Legião Urbana, Eduardo e Mônica, sucesso de 1986; Bon Jovi, Waze, LS Jack, A Carta. Então, para vocês, essa é a próxima sequência, amigo ouvinte, quando são exatamente 20 horas e 48 minutos.
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